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3: Conferindo com você, agora são 9:07, apenas 9:07, você segue pedindo música, nosso programa continua para você com todo carinho e as melhores músicas das pistas de sucessos do Brasil e do mundo no teu início de final de semana.
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7: Boa noite, Josias Leal. Sou boa eu, Micael, aqui no Goiás. Okay. Josias, passa aí para nós Mil Mel com o Marquinho Moura. Okay. Manda para os amigos aí em Pernambuco, em Alto Bonito. Para Marilene Cadó, Zezinho Cadó, para Benilda, para o pessoal também no sítio Muricé, Vavá, Sila, também para minha madrinha Givanilda, veinha em Alto Bonito, meus parentes, meu pai, minha mãe, meus irmãos, todos que estão ouvindo a Agreste. Ótima noite, Josias, fica com Deus.
3: Para você também, proteção, tudo de bom, feliz início de final de semana, ele pediu. Essa para relembrar, Meu Mel, Marquinhos Moura.

0: Seguindo, abraçando e também tocando as melhores músicas, as melhores indicações, ouvintes nos quatro cantos do nosso Brasil, da nossa região, participando da nossa programação da noite.
1: Boa noite, Josias.
0: Oi.
1: Sou Josina, mais muito uma bem. Vez participando do seu programa, gostaria de ouvir a música Ótimo. Parabéns de Teixeirinha.
0: Ok.
1: Vê se você encontrar aí ainda. Ainda.
0: Sim.
1: Sim, existe ainda essa música.
0: Claro que existe.
1: Eu quero oferecer para o meu neto, Lorenzo, que está de idade nova
0: Olha
1: hoje,
0: aí.
1: Completando 9 anos.
0: Parabéns para ele.
1: Aí os parabéns para ele. E muita felicidade. Nós todos desejamos para ele um feliz aniversário. Uma boa noite, fica com Deus.
0: Abraços para você e os parabéns para o Lorenzo, que essa data se renove por muitos e muitos anos com os nossos parabéns especiais.

Para o Lorenzo, que hoje está soprando velinhas. Mil felicidades. Tudo de bom. E feliz início de final de semana também.

0: Simplesmente a sua melhor sintonia, você o melhor ouvinte do Brasil, seguindo, boa noite.
1: Olá, Josias, boa noite, Josias. Sou aqui do Recantinho, de Vila Santana, queria ver.
0: Ok.
1: E ouvir uma música aí, com Leonardo, Liga Lá em Casa, Chuva Desandou. Sou aqui de Recantinho, de Vila Santana. Boa noite, Josias, aquele abraço, Deus abençoe.
0: Abraço para você também, valendo o carinho da sintonia, felicidades, tudo de bom a esse pessoal maravilhoso, sempre de sintonia. Olha, registrando aqui o carinho da sintonia do meu amigo Maurício Ramalho, grande cantor, compositor, recorde de público por onde passa, né? O cantor das grandes multidões, quando canta aqui pra gente, é sucesso garantido, viu? Parabéns ao Maurício Ramalho, viajando com a esposa, né? A Andresa, ouvindo a nossa programa.
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0: Programação? Abraço, Maurício Ramalho, muito obrigado pelo carinho, valendo a sintonia, grande figura, grande amigo nosso, parceirão dos bons e grande profissional. Nosso ouvinte pediu, liga lá em casa.
3: Liga lá em casa.

amiga lá em casa. Agora são 9h21. Mandamos um abraço aí ao DJ Miguel, na sintonia do nosso programa Grande Profissional. Verdade. E o Cláudio, iluminação e produção, um monte de coisa importante para o seu evento é com Cláudio Iluminação. Legal. E o DJ Miguel, a Fabiana também, né? Abraço grande para todos da família do Cláudio, o DJ Miguel sintonizando a gente também, que legal. Feliz início de final de semana para a família, tudo de bom, gente boa da melhor qualidade. A gente só tem amigos de qualidade, não é verdade? 9h21. Maurício Ramalho na sintonia do nosso programa, vamos ouvir essa que ele cantou e grandes composições também, trabalhos de interpretação de músicas importantes do cenário nacional e esse forrozinho bem gostoso para a gente relembrar. Cadê você? Maurício Ramalho, em nosso programa da noite.

Amorzinho gostoso, Maurício Ramalho, grande cantor, grande amigo nosso. 9 horas 25 minutinhos, finalzão de semana colorido, hein?

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1: Chegando mais indicações em nosso programa de hoje.
2: Boa noite, meu amigo Josias Leal. Sou Jacimar Francisco, aqui de Bonito, Pernambuco.
1: Grande, Jacimar.
2: Queria que você botasse uma música de Carlos Gonzaga, Diana.
1: Saudade.
2: Agradecer meus amigos daqui de Bonito, Ronaldo do Brega. Aí, Ronaldo Segurança, Edilson do Morenar.
1: Mais...
2: Todo que está curtindo aqui em Bonito nessa noite de sexta-feira, muito bonita noite de sexta-feira, tudo estiadozinho.
1: É,
2: e uma boa noite para você e toda a sua família. Deus proteja você e toda a sua família.
1: Você também. O Jacimar pediu para relembrar.
0: Flashback, um toque de saudade.

0: já está falando em casa também.
1: Então vem seguindo, participando do nosso programa Mais Pedidos, aqui em off. Oi, Josias, boa noite. Aqui é o Luciano da Boa Vista, Cupira, Pernambuco, na sintonia. Gostaria de ouvir o Daniel. Deixa eu ver, ao meu lado outra vez? Então tá bom, oferecer para todos que estão na escuta, que legal, chegando mais indicações, daqui a pouquinho a música do nosso ouvinte. Alô, você, boa noite.
2: Boa noite, Josias. Oi. Gostaria que você passasse uma música aí de Natanzinho Lima. Sim. E Leonardo, Sonhador. Ofereço essa música para você, para todos que estão ouvindo. E ofereço para minha filha, Stephanie. Minha filha Eliene e meu filho Edson. E fique com Deus, Josia. E até segunda-feira. Uma feliz sexta-feira para todos. Que Deus abençoe você e toda a sua família.
1: Para você
2: tchau,
1: também.
2: Um abraço. Aqui sou eu, Nalva de Vila de Santana, São Joaquim do Monte.
1: Nalva de Vila de Santana, nosso abraço, felicidade. Daqui a pouquinho a sua música.
3: Oi, oi, Josias.
1: Oi.
3: Boa noite. Aqui é a Toca de Caruaru. Toca aí, amiguinho do Core, se possível. É sim. Mel com um toque 10. Mando para vocês aí da Agreste, para Jeová, para Juninho de Panela, para Juninho, que trabalha comigo, para Andresa, Edna, Ana e todos meus amiguinhos do Core.
1: Cida lá de Caruaru sintonizando, pediu Toque 10, a música Mel.

0: Toque 10, Mel, na programação da noite.
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0: Essa também a pedido, música do Natanzinho ou do Leonardo, com a participação especial do Natanzinho Lima. É um sonhador.
1: Com vocês, Leonardo Natanzinho!

0: nessa pegada de final de semana.
1: Que pancada, meu irmão!
0: Um sonhador. Natanzinho Lima, Leonardo, de presente. Bom, esse outro pedido agora do Luciano, do bairro Boa Vista, aqui em Cupira. Ele pediu Daniel. Ao meu lado, outra vez. Nosso boa noite, valendo o carinho da sintonia. Feliz início de final de semana.

0: na programação ao meu lado outra vez. O Cícero da Coab de São Joaquim do Monte, sintonizando o nosso programa, nosso abraço, todo especial para ele, tudo de bom, valendo a sintonia. Olha, tá chegando aqui outros pedidos. Alô, você, boa noite.
1: Boa noite, José Leal. Aqui sou eu, venho de Bonito. Gostaria de ouvir a música Daniel, Outro Lado do Rádio. Ofereço especialmente a Jane de Paula, a todos vocês aí da rádio e a todos os ouvintes. Fica com Deus, meu. Muito obrigado. Uma ótima noite. Que Deus abençoe a todos. Valeu, José.
0: Ok. Do outro lado do rádio, a gente toca daqui a pouquinho. Boa noite.
2: José Leal, aqui é seu amigo, Sartichão Maqueri da Paróquia de Cruz, do Sartichão Original.
0: Então, seja bem-vindo.
2: Ofereça a música de Business Charles é Vaqueiro. É. Ofereça amigo José Leal, a Jovadinho de Jagatina, a Mazé daqui de Cruz, a Júnior de Gerim do Trevo em Panela, e todos que estão vendo a nossa grande firma aqui em Cruz, a mais querida do estado de Pernambuco, a rádio inteiro. Boa noite, José. Abençoado por Deus, Maria.
0: Para você também. Opa, esse é o sacristão original lá da Vila de Cruzes. Salve você, boa noite.
3: Boa noite, José Leal.
0: Boa noite.
3: Aqui é beleza.
0: Tudo bonito.
3: Eu quero
0: aí
3: ouvir com Roberto Mila, Entre Espuma, para oferecer a você, a Jane de Paula, José Leal, a todos que fazem essa rádio maravilhosa.
0: Tá falado, hein?
3: A meus filhos e a meus amigos e amigas de Belém de Maria e a Agrestina. E a meu irmão Sandro e a Heraldo e a esposa de Cupira, Heraldo Relógio. E passe uma boa noite, Jesus Cristo. O Divino Espírito Santo abençoe você e sua família.
0: Seu final de semana, sua família também. Ela pediu em som da gente coisa nossa. Roberto Miller, Entre Espumas. Para você que está de barzinho, essa também de presente.

0: 9:52.
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0: Tocando as melhores indicações, os melhores ouvintes do outro lado completando a nossa felicidade. Essa também é a pedido, Daniel. Do outro lado do rádio.

nosso Boa Noite Especial. A Lúcia, do Banco do Brasil, lá de Cachoeirinha, sempre na sintonia do nosso programa da noite.

Agreste FM, muito mais músicas no seu início de final de semana. Salve sexta-feira, hoje 24 de julho de 2026. Estamos vivendo a nossa programação especial para o início de final de semana. É, que tal a gente relembrar essa nova roupagem nas vozes da Solange Almeida e Raimundo Fagner? Você lembra de Jardim dos Animais? Agreste, agora 10h30.

Viajei no som, você lembra da Angélica? É verdade, saudades na programação da noite. Início do final de semana às 10h46, a gente manda o nosso boa noite a você do outro lado, sintonizando, participando, trazendo simplesmente também as suas indicações para o nosso programa de hoje. Todo seu, início de final de semana, sextou de verdade. Conferindo 10h47, muito boa noite para todos que fazem parte desse ciclo de ouvintes especiais e acompanham a nossa programação, participando de uma forma direta, podemos dizer assim. E acompanham a nossa programação, participando de uma forma direta.

Início de final de semana continua, nosso programa está chegando ao final. Boa noite para você, amigo de perto, aqueles distantes, né, os nossos queridos internautas no Brasil inteiro sintonizando a gente. Sintam-se abraçados, muito obrigado pelo carinho. Olha o Sandro Inês de Laje Grande, de que atende, sintonizando a gente. Boa noite. A nossa querida Silvaneide Andrade, lá do Bonito, na sintonia, todas as noites. Nosso abraço, votos de um abençoado início de final de semana para ela também, para a família. A Nath de Panelas, ouvindo o nosso programa, nosso boa noite. E ainda não esquecendo aqui, os nossos fiéis ouvintes, a Cícera Maria, abraço grande também. A Luzia Nunes, ouvinte especial do nosso programa, outra, a Cleide, né? Acompanhando com a gente, o Roberto Neres lá de Cruz, a beleza também. Nosso grande abraço para todo esse pessoal. A Sidoca de Caruaru, Eunice lá de Palmares, nosso abraço. A Betânia lá de Garanhões, também o nosso boa noite especial. Lúcia de Cachoeirinha e família, abraço grande. A Lídia Macedo também. Fica o nosso boa noite, o nosso até segunda. Valeu o encontro de todos os dias à noite aqui através das ondas potentes da nossa Grécia FM Digital. Sempre caminhando para mais distante, para ficar mais perto de você e alcançar o seu coração, sempre foi e vai continuar sendo o nosso maior objetivo.

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2: Vamos embora? Boa noite. Valeu o encontro. Bom início de final de semana, né? Para todo mundo. Até mais ver. Podemos ir? Então até mais.

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0: cantar pro povão?
1: Vamos sim, o povão tá esperando.
0: Vamos embora.
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Grande abraço, Boni. Estamos iniciando mais um Alegre Despertar aqui na 89. Essa hora é com ele, Luiz Gonzaga, né? É, rapaz, a primeira hora do programa. Hoje o programa é maior, mais tempo, menos conversa ou menos conversas. Desse jeito. Bom dia, minha gente. Bom dia pra todo mundo. Pra você que tá na cama ainda, pra você que acorda cedinho, tem compromisso, tá viajando, curtindo aqui a nossa rádio, a Agreste FM aqui em Cupira, Pernambuco, falando pra todo mundo. É desse jeito. Um abraço, bom dia. E a primeira hora do programa é com ele, Luiz Gonzaga. Começa cantando essa aqui pra gente matar saudades. Cante aí, seu Luiz.

0: claro que não há forró melhor. É por isso que eu quero dar uma voltinha com a sua branca, rapaz. Você pensa o quê? Que eu sou bobo?
1: Mas logo agora?
0: Uai, por que não?
1: É conversando, sujeito.
0: Por que não?
1: É difícil.
0: Ah, é?
1: Eu tô lhe dizendo.
0: É pesada?
1: Pesada?

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Alegre Despertar. Um abraço aqui aos amigos serianos. Hoje tem feira em muitas cidades aqui da região do Agreste e Mata Sul de Pernambuco, de Alagoas também. O pessoal já leva um radinho, coloca em cima da banca, ouvindo aqui o nosso programa Alegre Despertar, acordando cedinho, trabalhando, que é bom, faz bem para a saúde. E a necessidade que temos é o nosso pão de cada dia. Amigos serianos,

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0: O Alegre Despertar continua aqui na Agreste FM. Deixa eu abraçar a dona de casa, o café da manhã cedinho, preparando aquele café no capricho, né? É, rapaz, se a gente que acorda, tem um dia inteiro pela frente de compromisso, trabalho, muita gente no trabalho, no pesado, é no pesado, meu amigo. É, rapaz, trabalhando pesado, é limpando mato, é cavando, né, terra mesmo, buraco, é mexendo com pedras, pessoal das pedreiras, um abraço aí, viu? Muita gente trabalha suando mesmo, pode estar chovendo, pode estar fazendo sol, mas mesmo com o tempo frio, ainda acorda cedinho, vai trabalhar e o sol desce porque o trabalho é pesado, né? Muita gente trabalha aí, né? Cabeceiros. Então, um abraço, toda essa turma boa. Então, tem que tomar um café forte pela manhã. E ouvindo aqui a nossa rádio, ouvindo Gonzaga.
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Olha, continuando com o Alegre Despertar, bom dia, amigos motoristas, pessoal que tá na estrada aí, um grande abraço, pessoal dos coletivos, transportes alternativos também, muito obrigado pela carona, todas as praças, a partir aqui de Cupira, para Caruaru e para toda a região, aos amigos ali do Terminal Rodoviário também, um abraço, Praça Terminal Rodoviário Cupira, Panelas, muito obrigado pela audiência, viu, pessoal transportando aí, muita gente, cedinho, e nos dando essa carona. Motoristas, passageiros, um abraço. Pessoal dos ônibus aí, né? Girando em todo o Agreste aqui, Mata Sul, radinho ligado, aqui na Agreste FM. Bom dia, boa viagem pra todo mundo. Tem mais um zap.

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0: Vamos continuando com o Alegre Despertar. 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Muito obrigado pela audiência. Bom dia para todo mundo que curte cedinho aqui a nossa dona de casa. Café da manhã pronto, pessoal aí ao redor da mesa é muito bom. As boas conversas, família reunida no café da manhã cedinho, isso é muito importante, né? É muito bom, cada um com seu destino e curtindo aqui a Agreste FM, a nossa rádio. Vamos com as músicas.
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E o Alegre Despertar continua. 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Um abraço, bom dia para todo mundo que está aí curtindo aqui a nossa programação. 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Vamos embora com as músicas.

6:22. 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

Continuando com o Alegre Despertar aqui na Agreste FM, olha, deixa eu lembrar, Vitória Móveis, toda quarta-feira é a quarta das promoções aqui em Gubira. 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Vamos lá, abraçando daqui a pouquinho, às 7 da manhã, hoje mais tarde um pouquinho, tem o Rádio Patrulha com o João Edson Silva e o lembrete, Valdinho Construção aqui em Gubira, a loja que tem tudo para você que está construindo e reformando, ali próximo ao semáforo, Valdinho Construção, o Alegre Despertar continua. Vamos abraçando todo mundo que está aí, dona de casa, bom dia. Todo mundo aí, chefe de família, saindo para o trabalho, ouvindo aqui o Alegre Despertar. Vamos com as músicas.

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O Alegre Despertar continua, mas quase na reta final, né? 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Cala a boca, está fazendo barulho aqui. Olha, pessoal, tô indo embora, um abraço para todo mundo, que Deus continue abençoando todos os nossos ouvintes, todos nós estamos na proteção divina, Deus acima de tudo, pra gente vencer na vida. Um grande abraço, bom dia!

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1: 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Bom dia. Olá, minha gente querida. Bom sábado para você que sintoniza a mais ouvida. Hoje é dia 25 de julho, ano 2026. Está no ar o líder absoluto, Rádio Patrulha, o seu programa com as principais informações da área policial. Você vai acompanhar agora as broncas das últimas 24 horas. E aqui cheguei para mais uma edição na TV Agreste Mais, no rádio, em todas as plataformas digitais.
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1: Vamos com o giro policial da sua rádio Agreste FM, na maior audiência da região. Uma mulher foi assassinada a tiros. O crime aconteceu no Alto Nossa Senhora de Fátima, bairro Vasco da Gama, na Zona Norte. A vítima foi Maria da Conceição de Oliveira, 42 anos, conhecida por Cessa. Cessa foi executada com vários tiros, ela morreu no local, era usuária de drogas e, segundo o que a polícia apurou, essa mulher tinha envolvimento com o tráfico. O corpo foi encaminhado para o Instituto de Medicina Legal. Vamos trazer Adielson Galvão no Rádio Patrulha. O Adielson com informações agora às 7 horas, 6 minutos.
2: Uma mulher cometeu suicídio na cidade de Quixaba, sertão do estado. Maria do Socorro Paulino da Silva tinha 63 anos de idade. Estou aqui com o Vanderlei Paulino, que é irmão da vítima, né? Veio para cá, para o IML de Caruaru, aguardar a liberação do corpo da irmã. Ô, meu nobre, como foi?

0: tinha aquela torneirinha de lavador de roupa.
1: Uhum.
0: Ela amarrou a cueca naquela torneirinha e se matou.
1: Ô amigo, e quem foi que encontrou o corpo dela?
0: Foi a neta dela, de 9 anos. Ela ligava pra ela todo dia, mas a filha dela, que cuidava dela, Juliana. Aí ela não atendeu, aí ela foi lá pro tio dela, tava lá. Ah, lá, ficou sentado assim, no pé do lavador da pia.
1: O Vanderlei. E foi a primeira vez que ela tentou se matar ou já havia tentado outras vezes?
0: Ela teve em São Paulo, que ela passou uns tempos se tratando lá, e teve uma vez que ela tentou lá. E a filha dela, e, tipo assim, ela tem que fugir e quis se matar também. O pessoal teve como evitar, né?
1: Da outra vez deu para evitar. Mas ela já estava se tratando havia quanto tempo, amigo?
0: Ela tinha tempo que ela estava com esse problema de depressão e ela vinha se tratando. Aí, agora há pouco, ela piorou mesmo. Que ela tinha quebrado, levado uma queda, quebrou uma perna agora em janeiro. Esse tornozinho aqui. Aí, dentro dessa queda, ela só teve pior e não queria ajuda, sabe? A família quer ajudar, mas todo mundo cai em peso para ajudar ela. Esse paciente que não quer se ajudar, sabe?
1: Ô, Vanderlei, você estava me dizendo que já é o terceiro caso de suicídio na sua família?
0: É. É o terceiro caso.
1: Quais foram as outras vítimas?
0: As outras vítimas foram... Primeiro foi o marido dela, foi no tipo corticana e foi, chegou lá, diz ele que ele foi nesse ônibus clandestino, sabe? Aí ele tomava um gorozinho e chegou, saiu de manhã. Quando ele veio pegar esse ônibus clandestino em Flores, na cidade lá perto da gente, 10 horas da noite. Aí foi tomando um goró até lá, aí na estrada já começou embaçar com o motorista. Acho que até o tamborete ele jogou lá. O motorista passaram em dois hospitais para atendimento, para se passar o medicamento. Quando chegou lá, chegou num dia, completou 20 anos agora em janeiro. Aí ele recebeu a notícia que ele tinha se enforcado. Aí ele estava com a pancada muito grande assim na testa. Aí o médico passou, fez uma, ficou como foi enforcado nele. Pronto. Ah, o homem que mandou buscar o empeleteiro mandou ele de avião até Recife. Aí o pessoal foi pegar lá a prefeitura da região da gente. E ficou por isso mesmo, esse marido dela que foi enforcado. Mas muita gente tinha suspeito que foi mandado por casa, que foi muito grande na cabeça.
1: Eu suspeitava que ele tinha sido, que ele foi assassinado, né?
0: Não, pode ter sido. Diz que ele, na época ele chegou no alojamento, já chegou à noite, já chegou nessa situação, já perturbado, né? Pode ter sido que... Não sei, eu sei que fica aquela pergunta, né? Se foi enforcado mesmo ou foi... Ou matar, não sei, não tinha nem como você correr atrás disso aí, né?
1: Ô amigo, e a outra vítima, quem foi?
0: A outra vítima foi meu irmão, que ele tinha problema de depressão também. Ele nunca tinha ido para esses corticanos também. Desde que ele foi, ele já chegou com esse problema de depressão. Aí foi, tinha 21 anos que ele estava com esse problema, a gente tratando dele. Aí eu já tinha tentado várias vezes e nós evitando. Aí ele tinha até uma cisterna, até aquela cisterna grande de 50 mil litros.
1: Uhum.
0: E nós evitando, eu bem fui quem coloquei minha casa, eu moro perto, a esposa dele gritou. E não conseguiu levar uma escada grande e tirar ele dentro. Aí ele já estava com água aqui no pescoço. Uhum. Era para se matar mesmo. Aí depois ele entrou noutra cisterna dessa pequena. Aí quando foi, nessa última vez, ele saiu, não deu tempo para a esposa acompanhar. Quando chegou um cão, um poço que tinha. Na época ele estava 7 a 8 metros d'água, desse poço amazônico que fala, né?
1: Uhum.
0: Aí quando ela chegou, já estava só o chinelo lá de fora do poço. E ele pulou dentro.
1: E a depressão é um problema hereditário. Então a família tem que se cuidar, né, Miriam?
0: Nesse sítio a gente lá já vai com o quinto caso que acontece.
1: E qual é o nome do sítio lá?
0: Sítio Olho d'Água Cercada, no sítio de Quixão.
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2: Aconteceu na cidade de Cabrobró um assassinato. A vítima de violência foi o José Anderson dos Santos, 31 anos, vulgo Cabelinho. O Cabelinho foi executado quando descarregava um caminhão. Ocupantes de uma caminhonete na cor prata chegaram ao local e efetuaram diversos disparos contra o Cabelinho, que morreu na hora. A ação criminosa foi registrada por câmeras de monitoramento e o corpo da vítima foi encaminhado para o Instituto de Medicina Legal. Nas imagens, o Cabelinho, ele está com um saco nas costas no momento que acabou sendo executado. É um saco de ração. Teve a vida ceifada, a polícia está investigando esse crime e tentando identificar a autoria. Valeu, TV Agreste Mais. Bom dia para a nossa audiência. Aconteceu em Águas Belas a prisão de um elemento suspeito de roubo. Os policiais da delegacia de Águas Belas prenderam em flagrante esse homem, que é suspeito de ter roubado uma residência, e a prisão aconteceu no mesmo dia. Damião dos Santos, conhecido por Lobinho, ele, segundo as investigações, invadiu o imóvel de uma residência de um casal à força, conteve fisicamente o morador e, mediante violência, roubou R$ 2.500 e fugiu logo em seguida. A ocorrência foi registrada e a polícia começou as diligências e conseguiu localizar o Lobinho, o larápio. E ainda conforme a Polícia Civil, o dinheiro roubado permaneceu com outros dois participantes do crime que seguem foragido. O Lobinho foi autuado em flagrante na delegacia de plantão. É cadeia nele!
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2: E a bronca envolvendo o influenciador digital André Almeida. Minha gente, esse sujeito foi denunciado pelo Ministério Público e ele, de acordo com a polícia, o André Almeida, ele furtou uma carteira porta-cédulas em um estabelecimento, um restaurante, lá da cidade de Toritama. Admitiu ter pego dinheiro da carteira e ainda ele teve a cara de pau de criticar a divulgação do caso. Pois é, viu? Após ser denunciado pelo Ministério Público, o influenciador se pronunciou e ainda admitiu que pegou o dinheiro de uma carteira porta-cédulas e afirmou que o valor foi gasto com bebidas alcoólicas e com os machos. Durante a fala, ele criticou o blog Agreste Notícia, P, pela divulgação do caso. Minha gente, rolo da gota envolvendo esse tal de André Almeida, o Gota Serena, como ele gosta de ser chamado, né? E aí, vamos ouvir agora essa história, ouvir os detalhes, saber como foi o caso, o que aconteceu realmente, né? E, enfim, esse rolo é grande, viu? Porque ele acabou aí tentando se defender e se complicou mais ainda. Vamos ouvir. Agora são 7 horas 17 minutos. Essa reportagem é, inclusive, do Agreste Notícia. Vamos acompanhar.
4: Influenciador André Almeida admite ter pegado dinheiro de carteira e critica a divulgação do caso pelo Agreste Notícia. Após ser denunciado pelo Ministério Público pela prática de furto de uma carteira porta-cédulas em um restaurante, o influenciador André Almeida se pronunciou publicamente sobre o caso. Em sua manifestação, ele admitiu que pegou o dinheiro contido na carteira e afirmou que o valor foi gasto com bebidas alcoólicas e com os machos. Durante o pronunciamento, André Almeida também direcionou críticas ao Agreste Notícia por ter divulgado as informações relacionadas ao caso.
5: Deixa eu dizer aqui uma coisa. Carteira é para estar com ela no bolso, carteira. É para estar com ela no bolso. Peguei a botelha dentro da bolsa, o restaurante Ponta da Serra, sabe o meu telefone, sabe o meu número. Peguei a botelha dentro da bolsa, abri, tinha o dinheiro, peguei. Passei a noite todinha, bebi de cachaça e gastei com macho. E daí? Para o Ministério Público. Chame o que denunciou, chamo o que denunciou e diga a ele que dinheiro de... Lugar de carteira é no bolso. Achado não é roubado. Achado. Só fica essa para Pernambuco, para o Brasil, para você, o dono da carteira. Peguei, gastei com macho e bebi cachaça. Ministério Público, manda me chamar, me intime que eu vou aí conversar com o juiz, dizer a ele. Ou vocês acham que eu não sou de assumir a bronca? O Agreste, esse bloguezinho nojento, procura saber a minha vida. O que é bom de mim, você não posta, você não divulga. O que é bom de mim, as minhas qualidades, você não divulga. Ou você acha que eu não sou de assumir? Você acha que eu não sou de assumir os meus atos? Hein, seu bloguezinho nojento? Pernambuco me conhece. O Brasil. Eu quero que eu entre hoje de novo e tenha outra carteira. Agora que tenha 1.400. Ou 2.000, 3.000, pra não levar. Eu não beber o dinheiro, comer o dinheiro todo de caixa. Bebê-lo. Ou vocês estão achando que isso, vocês estão tá divulgando isso. Vocês estão atrás de mídia, né? Atrás de mídia. Olha aqui a mídia aqui pra vocês, a mídia pra vocês. Interessante, bem interessante que divulgar as minhas qualidades pra o Brasil e pra o mundo, vocês não divulgam. Mas eu sei o que é isso já. Já sei e não tô nem aí. Pode procurar e pode postar. Eu quero meu nome na rua, eu quero. Só não quero ele esquecido. Eu só não quero ele esquecido. E só por conta disso. Só por conta disso. Eu queria achar outro. Pois beber aí hoje no Ponta da Serra. Fica até o final, como vocês veem aí no vídeo. Fica até o final, quando não tiver mais ninguém.
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2: Agora, 7 horas 20 minutos na Agreste FM. Gente, que situação, viu? 7h21 é o Rádio Patrulha na TV Agreste Mais e você sabendo de tudo. Bom dia para todos que estão acompanhando a programação através das plataformas digitais da emissora mais ouvida da região. E agora vamos trazer, gente, outro caso Desta vez é lá em Santa Cruz do Capibaribe. Após perseguição e tiros contra a Guarda Civil Municipal, um menor foi apreendido, um maloqueiro, pilantreco, menor de idade, envolvido com a bagaceira, o mundo do crime, apreendido, trocou tiros com a GCM. Vamos ouvir agora Randerson Mardoqueu, 7h22.
6: Chegou a repassar o efetivo e aqui na delegacia e pediu o auxílio do Satanás para ter o socorro após essa situação. Um menor de idade de 16 anos foi apreendido, além também de uma motocicleta com restrição para roubo e furto. Eu conversei nesse momento com o 01 do efetivo da Rumo. Você pode nos relatar, guerreiro, de informações sobre essa situação. Mais uma vez, boa noite.
7: Boa noite, ouvinte. Pois é, nosso efetivo de Rumo estava fazendo ronda no Alcauã quando nos deparamos com dois elementos suspeitos, casaco preto, moto preta, 160 preta, fã, com as características das pessoas que vinham praticando assalto naquela redondeza, né? Conforme a gente vê a sociedade todo dia postando vídeo, vendo. E algo alarmante foi que quando ele viu nossa viatura, os mesmos começaram a empreender fuga, correram, pararam a moto, puxaram e correram. Sentido ali a Bilde Deda, né? Pegaram ali a passagem molhada de Jordão do Gesso, até a PS-160. Quando eles pegaram a contramão na PS-160, mais ou menos na altura ali da curva do Serrote, nosso efetivo conseguiu chegar aos mesmos. Eles estavam tentando entrar no mato. Quando desembarcamos da nossa barca, fomos recebidos a tiros, vários tiros.
6: Um fato a se chamar a atenção, guerreiro. Trata-se justamente desse menor que não é aqui de Santa Cruz do Capibaribe.
7: Isso, tanto o menor quanto o outro que conseguiu empreender fuga não são de Santa Cruz, são de Toritama.
6: E o mesmo chegou a repassar o efetivo e aqui na delegacia que pediu o auxílio do Satanás para ter o socorro após essa situação.
7: Isso, ele tem uma pessoa salva no contato dele como Satanás. E foi a ele que ele pediu ajuda para retirar ele de dentro da mata, marcando assim o local de encontro no posto Master Gás.
6: Ele chega a relatar justamente as características ou até mesmo quem é o outro envolvido?
7: A princípio ele está dando informações aqui na Depol, né, onde vai ser tentado localizar o segundo.
6: Inclusive ele chega a relatar que veio para um jogo de futebol, mas não tem nada a ver com esse jogo.
7: Não, a desculpa agora no final de tudo, né, foi dizer que veio para um jogo de futebol, mas assim, uma moto roubada, duas armas, calça, camisa, moletom. Isso não é de quem vai jogar, né? Isso aí é uma desculpa que ele está inventando para ser apresentado aqui na delegacia.
6: No tocante, a arma de fogo localizada?
7: Infelizmente não, porque como os dois adentraram no mato, provavelmente possam ter guardado, como também o segundo que conseguiu fuga pode ter levado, né? Já se tem, temos a informação que tem um terceiro num Fiat e um no branco, que foi levar eles até o posto para que eles saíssem. Então, assim, há vários caminhos onde essa arma pode estar, né? Pode ter saído.
6: A motocicleta, é claro, será realizado os procedimentos para ser devolvida ao respectivo proprietário.
7: Isso, a motocicleta está sendo apresentada juntamente com o menor aqui na delegacia, onde a motocicleta vai ser ressarcida ao proprietário.
6: É sempre bom lembrar a população, justamente os efetivos em QAP total nas ruas aqui de Santa Cruz do Capibaribe, dando a resposta à sociedade.
7: Sempre estamos prontos.
6: Qual o efetivo presente neste ocorrido?
7: O efetivo inicial da ocorrência foi a barca de Romo com o 01, o 12, o 14 e o 19. Logo em seguida foi solicitado apoio onde veio a barca da Romute, deu apoio a gente local, final e também a viatura, que está composta por Alain, Williams e Militão.
6: Algo mais a acrescentar, guerreiro? Fique à vontade.
7: Dizer à sociedade de Santa Cruz que nós estamos prontos para defender.
6: Aí, situação registrada, foi tiro, correria, pancada e bomba, mas o efetivo da Guarda Civil Municipal dando a resposta justamente com a apreensão desse menor de 16 anos de idade da cidade de Toritama, colocando o boneco aqui em Santa Cruz do Capibaribe.
2: 7h26 agora na Agreste FM, programa Rádio Patrulha. Obrigado, Randerson Mardoqueu, esse maloqueiro, né, pilantrão, apreendido. é menor de idade, é por isso que tem que urgentemente aprovar essa lei da maioridade penal. Isso já está ultrapassado, rapaz. Era para estar no Brasil essa lei já tudo certo e fica esse circo, né? Essa palhaçada, ladainha, vai, não vai, e só pela fé, viu? E esses maloqueiros aprontando, né? Agora, 7h27, é o Rádio Patrulha, no rádio e na TV. 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
2: A credibilidade no seu rádio. Aqui a informação nesta manhã de sabadão. Hoje, neste dia 25 de julho, ano 2026, e o seu jornal de maior audiência da região, você acompanha o Rádio Patrulha. Bom dia para os nossos internautas interagindo aqui no WhatsApp da Agreste FM. Você também pode estar participando através do WhatsApp 998-26-1509. Este é o nosso Zap. Vai também interagindo com o programa, tá? Na hora do ouvinte, a gente abraça a nossa audiência. Aconteceu uma tragédia lá na cidade de Catende. Infelizmente, um trabalhador, cidadão, ele morreu após sofrer uma descarga elétrica e cair de telhado durante o serviço. Acidente de trabalho que resultou na morte desse rapaz de 26 anos, na Avenida Gamenon Magalhães, no bairro Nova Catende, na Mata Sul. A vítima foi João Carlos da Silva Livino. Ele realizava um serviço de manutenção no telhado do primeiro andar de um prédio, perdeu o equilíbrio e escorregou. Só que na tentativa de evitar a queda, ele se agarrou a um fio de alta tensão e O cabo se rompeu, fazendo com que o trabalhador despencasse ao solo. Equipes do SAMU, Serviço de Atendimento Móvel de Urgência, foram acionadas, mas ao chegarem ao local, apenas constataram o óbito de João Carlos da Silva Livino, de 26 anos. E após a perícia realizada pela equipe do Instituto de Criminalística, o corpo foi encaminhado para o IML da cidade de Palmares. Foi feito o desligamento da rede elétrica para garantir a segurança dos profissionais que atuaram na ocorrência, as equipes de uma empresa de energia. Agora, 7 horas 32 minutos, uma mulher investigada pela morte de um cabo da Polícia Militar de Pernambuco. Essa mulher se jogou do quarto andar de um prédio ao ser presa lá no Recife. A mulher investigada pelo assassinato do cabo José Maria Alexandre da Silva Júnior, ela tentou tirar a própria vida no momento em que os policiais civis cumpriam mandado de prisão preventiva em seu apartamento no bairro de Boa Viagem, lá na zona sul do Recife. De acordo com a Polícia Civil, a ordem judicial foi expedida pela 2ª Vara do Tribunal do Júri da Capital e foi cumprida por equipes da 3ª Delegacia de Polícia de Homicídios e Proteção à Pessoa, DHPP. No momento em que foi informada sobre o mandado de prisão, a investigada se lançou da janela de um dos cômodos do apartamento localizado no quarto andar do edifício. Ela caiu sobre um veículo que estava estacionado em frente ao prédio. Equipes que participavam da operação prestaram os primeiros atendimentos até a chegada do SAMU. A mulher foi socorrida para uma unidade hospitalar e permanece sob cuidados médicos. O estado de saúde dela é acompanhado e as medidas legais cabíveis serão adotadas. A mulher é apontada de ter cometido este crime, de ter matado o cabo José Maria Alexandre da Silva Júnior. Ocorreu esse caso no dia 11 de junho do ano corrente, ano de 2026. O policial passou mal enquanto estava no apartamento da ex-companheira, no edifício Azurara, em Boa Viagem. E as investigações apontam a hipótese de envenenamento, mas as circunstâncias da morte ainda estão sendo esclarecidas. E a Polícia Civil informou que a prisão preventiva foi cumprida regularmente, confirmou que a investigada tentou tirar a própria vida. No Rádio Patrulha, a hora certa, são 7 horas 33 minutos.
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2: É a TV Agreste Mais, você sabendo de tudo. Vamos repercutir agora com Adielson Galvão essa situação, minha gente, de elemento que desacatou a polícia e acabou em cana. É cadeia nele!
8: Policiais do sistema Coban apresentaram aqui na delegacia de plantão de Caruaru Jonas Demétrio da Silva, né, que foi pego ali na região do Monte Bom Jesus e acabou desacatando aqui o policiamento, né? Eu tô aqui com o soldado Amauri, elemento que vocês conduziram aqui para a delegacia. Inclusive, ele chegou a lesionar um dos policiais que participaram desta abordagem, Amauri.
9: Positivo, Adelson. Na tarde de hoje, populares nos acionaram, informando que havia um indivíduo que estaria ameaçando ali nas redondezas, ali próximo ao Monte Bom Jesus. A gente, ao fazer rondas, a gente conseguiu visualizar o indivíduo. E até então, quando a gente fez a abordagem, a gente acreditava que ele poderia estar com a faca, algo para estar ameaçando, mas ele não estava com nada de ilícito. Então, a gente já estava finalizando ali a abordagem, quando ele tentou reagir e deu socos e pontapés no efetivo.
8: E esse elemento já com passagens pela polícia?
9: Não. Somente realmente ele alega que tem problemas. Ele também estava com forte odor de bebida alcoólica. Ele disse que tinha passado o dia bebendo, ingerindo bebida alcoólica, e que também é portador de uma deficiência. Mas até então a gente não foi apresentado nenhum laudo para
8: a
9: gente.
8: É, o cara que tem um juízo fraco vai encher a cara, claro que isso não vai terminar bem, né?
9: É, no momento ali a gente tentou fazer todo o trabalho, mantendo a segurança do efetivo, mas aí ele perdeu o controle.
8: O Amauri, ainda bem, né? A gente está falando aí de policiais jovens, né, que foram recém integrados à Corporação Polícia Militar de Pernambuco, mas vocês não se afobaram, né? Mantiveram o controle da situação, apesar do indivíduo ele ter ido para cima do policiamento e ter, né, desferido golpes contra o policiamento, né? Numa outra situação, caso houvesse a afobação dos policiais, a situação poderia terminar de forma trágica.
9: É, temos o controle emocional para que a gente faça todo o trabalho, mantendo a segurança do próprio efetivo, quanto do quem está sendo abordado. Então, a intenção realmente era somente verificar se havia de algo ilícito nele. Não foi encontrado, porque realmente ele não estava, ele só estava com a presença de embriaguez. Então, houve essa situação.
8: É, se bem que vocês foram acionados porque a população estava incomodada, né, com a presença dele e até mesmo a violência com que ele estava tratando a todos, né? E aí foi quando ele foi para cima de vocês.
9: Isso, ele agiu de forma muito agressiva pelo lado do efetivo, então infelizmente a gente teve que conter ele de forma proporcional.
8: E a propósito, o que é que vai dar para ele aqui na delegacia de plantão?
9: Bom, a gente apresentou toda essa situação relatada aqui ao delegado, aguardar para ver o que, que vai ser, o que ele vai decidir.
8: É, você falou que ele tem uma deficiência. Se realmente a deficiência dele é algum problema psicológico, né? No caso psiquiátrico ou algum problema mental tal, ele pode sair daqui da delegacia sem que seja responsabilizado de nada, haja vista a sua situação, né? Que uma pessoa que não poderia responder pelos seus atos, mas aí quem vai decidir é o delegado.
9: Isso cabe aí a ele e a família dele apresentar a documentação que ele alega de possuir, mas como eu informei, ele está com forte odor de álcool. A gente percebe que ele ingeriu bebida alcoólica, então eu acho que isso tenha potencializado essa atitude dele.
2: São 7:37, minha gente, o giro policial aqui na Agreste FM está realmente com bastante informação, viu, nesta manhã de sábado. E agora o Adielson Galvão vai voltar ao Rádio e Patrulha e trazer outro caso, que foi o adolescente que estava com a moto roubada, viu? Foi apreendido. Trabalho do tático, ação rápida com a apreensão deste indivíduo. Vamos ouvir.
8: Policiais do tático do 4º BPM, José Leonardo, o Romeu e o Janderson, eles foram até a vila do aeroporto, onde prenderam um indivíduo que estava traficando drogas, e aí ele recebeu voz de prisão. Luiz Eduardo Oliveira Souza do Nascimento tem 19 anos de idade. Ele foi pego com um revólver calibre 38, além de 27 pedras de crack, 14 Big Bigs de maconha e balanças de precisão. Situação que foi trazida aqui para a delegacia de plantão aqui de Caruaru. José Leonardo, ação exitosa, e aí o cara acaba incorrendo em dois crimes. Boa noite.
10: Boa noite, Adelson. Positivo, né? Em operação conjunta com o NIA, recebemos informações que esse indivíduo estava ali na vila do aeroporto, mais precisamente na favela da linha, onde ele estava de posse de uma arma de fogo, como também estava realizando um intenso tráfico de entorpecente naquela comunidade. De pronto, nosso efetivo seguiu até o local, montamos uma operação, realizamos um cerco ali naquela área, onde dois indivíduos, ao perceberem nossa presença, tentaram empreender fuga. Um deles foi capturado, que foi o Eduardo. Na revista pessoal com ele foi encontrado um revólver calibre 38 com 6 munições, encontrado também diversas pedras de crack, 27 pedras de crack, 14 Big Bigs de maconha, balança de precisão. Isso aí confirmando que realmente esse indivíduo estava realizando o tráfico de entorpecente, como também tomando conta ali da boca de fumo armado, né? Foi dada a voz de prisão e apresentado na DP de plantão.
8: José Leonardo, importante demais o cidadão, a cidadã, quando percebe, né, que tem alguma movimentação estranha no entorno da sua casa, né, que entra em contato com o Disque Denúncia Agreste, né, através do 3719-4545, e aí o órgão, ele canaliza para os órgãos competentes, né, as demandas. E acredito que foi isso que aconteceu. Alguém denunciou o tráfico. O Disque Denúncia, que por sua vez repassou as informações para o efetivo do NIA, o Núcleo de Inteligência do Agreste, que fez todo o levantamento e, quando realmente constatou que se tratava de uma boca de fumo, repassou a informação para vocês com precisão.
10: Justamente, né, de fundamental importância aí a contribuição da população. Foi dessa forma que aconteceu. O Disque Denúncia recebeu, né, a denúncia, repassou para o Núcleo de Inteligência, fez todo o levantamento, acionou a nossa equipe, onde realizamos o cerco ali. E devido a isso, Eduardo, que segundo denúncia, ameaçava populares ali naquela comunidade, onde queria tomar de conta, está existindo lá uma guerra, né, ali por território do tráfico, mas conseguimos capturar esse indivíduo, que já tem duas passagens pela polícia por tráfico de drogas, porte ilegal novamente, a arma que ele foi apreendido está com a numeração suprimida, né, então mesmo foi autuado em flagrante e apresentado na audiência custódia.
8: De parabéns, o Leonardo, também o Romeu e o Janderson, policiais do tático do 4º BPM, que prenderam este indivíduo em flagrante. Luiz Eduardo Oliveira Souza do Nascimento, tem 19 anos de idade, pego com 27 pedras de crack, 14 Big Bigs de maconha, uma balança de precisão e um revólver, como bem falou aqui o José Leonardo, com a numeração suprimida, o que impediria, né, se caso ele tivesse caído apenas com a arma, de ser beneficiado com o arbitramento da fiança. Então, elemento que vai ser recolhido ao sistema penitenciário.
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2: 7h43 no Rádio Patrulha, meu amigo Vanvan, lá de Agrestina, o rei da carne de porco. Vanvan tá sintonizado na Rádio Agreste, bom dia para ele. Valeu, viu, Vanvan? Deus te abençoe, meu irmão. Bom sábado, muita paz, tudo de bom. Ele, a esposa, minha amiga querida, estão acompanhando a programação sempre. E o Vanvan está lá por trás da rodoviária de Agrestina, ouvindo agora o nosso programa. 7h43, André de Aurino também está na audiência. O André, o viajante, bom dia, meu irmão. Está lá na cidade de Bonito, sempre acompanhando o Rádio e Patrulha. Vamos aqui, minha gente, trazendo agora mais uma bronca. Foragido do sistema prisional, estava de pinote e foi localizado. Ação integrada da polícia, equipe da primeira delegacia, lá da cidade de Garanhuns, conseguiu prender Emerson dos Santos Vasconcelos. Ele havia sido preso pela mesma equipe no mês de maio deste ano e a justiça verificou que ele conseguiu fugir do presídio e a polícia tomou conhecimento do mandado de prisão, de recaptura e de posse da ordem judicial. Os policiais realizaram diligências e conseguiram localizar Emerson dos Santos Vasconcelos, foi preso e aí ele agora não está mais evadido do sistema prisional. Emerson dos Santos foi colocado à disposição da justiça, levado para audiência de custódia, a prisão foi confirmada. É cadeia nele! No Rádio Patrulha, 7 horas 45 minutos, faltam 15 para as 8 na Agreste FM. Mais uma reportagem agora, você ouvinte vai acompanhar um caso no programa que é de bastante repercussão, é a prisão de um homem suspeito de ter encomendado a morte de um empresário. Esse caso repercutiu muito, viu, na região, e a gente vai acompanhar agora os detalhes aqui no seu jornal. É uma situação que chama a atenção com relação à prisão deste homem, que também é empresário. E aí ele é acusado de ter encomendado a morte de um homem bastante popular lá na cidade de Santa Cruz do Capibaribe. Vamos ouvir? O repórter é o Paulo Viana, que vai detalhar agora às 7 horas 46 minutos na Agreste FM.
11: Olha, na manhã...
2: São 7h46, agora sim, gente, deixa só atualizar aqui essa reportagem, essa situação, para que vocês possam acompanhar na íntegra os detalhes. Na verdade, não é o Paulo Viana que traz essa informação, né? E sim o repórter Anderson Mardoquil. Agora, 7h46, na Agreste FM, a nossa rádio.
12: Da prisão do suspeito apontado como mandante da morte do empresário Finfa. As imagens mostram a ação da Polícia Civil durante o cumprimento do mandado de prisão contra Reivin Douglas de Oliveira, de 32 anos, realizada no bairro Bela Vista, em Santa Cruz do Capibaribe. No vídeo, diversos policiais cercam o local e realizam a abordagem do investigado, que não oferece resistência. Douglas é apontado pelas investigações como o principal mandante do assassinato do empresário Erivaldo Pessoa de Medeiros, de 50 anos, conhecido como Finfa, crime ocorrido no dia 27 do mês passado, no bairro Cruz Alta. Na ocasião, a vítima participava da comemoração do aniversário de um amigo em um bar quando foi monitorada pelos criminosos e executada a tiros ao deixar o estabelecimento. Segundo a Polícia Civil, a motivação do homicídio seria uma dívida de aproximadamente R$ 1 milhão que o suspeito possuía com um empresário.
13: A gente acredita que a motivação tenha sido patrimonial, existia um débito do acusado com a vítima. Então a gente observou isso, a gente colheu diversos elementos de prova, eles estão fartamente documentados no inquérito policial e a partir de agora a gente vai continuar a investigação para tentar identificar e conseguir, acredito eu, envolvimento de qualquer outro tipo de pessoa que tenha participado também de alguma forma na execução.
14: Um valor aparentemente de quanto, doutor?
13: Existe uma dívida aproximada de R$ 1 milhão e isso foi confirmado tanto em depoimento como através de notas, cheques. E a gente acredita que isso tenha sido o motivador principal do crime.
12: Durante a operação, além do mandado de prisão, a Polícia Civil cumpriu 5 mandados de busca e apreensão, recolhendo um revólver calibre 38, munições de pistola, inclusive de uso restrito, aparelhos celulares, computadores e diversos documentos que serão periciados para auxiliar na investigação. As investigações também apontam que pelo menos 3 homens foram contratados para executar o crime. E não está descartada a possibilidade de que o próprio Douglas estivesse no veículo utilizado pelos criminosos no dia da execução. O empresário também foi autuado em flagrante por posse ilegal de arma de fogo e munições de uso restrito. A operação ainda resultou na condução da filha da vítima, que foi levada à delegacia para prestar esclarecimentos. A polícia investiga a suspeita de que ela mantinha um relacionamento com o Douglas e busca esclarecer se essa relação possui alguma ligação com o homicídio. A esposa do investigado também foi ouvida e posteriormente liberada. Nossa equipe conversou com o suspeito logo após a prisão. Ele negou qualquer envolvimento no assassinato de Finfa e também negou que tivesse uma dívida de cerca de R$ 1 milhão com a vítima, contrariando a principal linha de investigação da Polícia Civil.
14: Do Finfa, conhecia ele ou algum tipo?
15: Conheci, eu estava na minha casa e eu quero saber quem estava com o veículo.
14: Há uma questão de uma dívida de possivelmente R$ 1 milhão. Essa informação procede?
15: Não procede.
14: Tem algum grau de parentesco também com a filha do Finfa, algo do tipo?
15: Tínhamos amizade e não tinha dívida. Os relatórios estão ditos nos 2 telefones.
14: E aí, Douglas, o que tem a falar sobre essa situação?
15: Que vai se resolver, né? Vão achar quem fez e eu volto à minha rotina, né?
6: a informação que você seria o possível mandante desse fato. Você chega a afirmar ou nega essa situação?
11: De forma nenhuma, tava dormindo que nem um anjo.
6: Você teria algum tipo de ligação com a filha do FIFA?
11: Amizade.
12: O suspeito permanecerá recolhido no presídio de Santa Cruz do Capibaribe, enquanto a Polícia Civil dá continuidade às investigações para identificar todos os envolvidos na execução do empresário e esclarecer completamente a dinâmica do crime.
2: 7h50 no Rádio Patrulha, esse caso repercutindo lá na região de Santa Cruz do Capibaribe, Toritama, também aqui em nosso Agreste, viu, a prisão deste cara acusado de ter encomendado a morte do FIFA, né, do empresário FIFA. E o que chama a atenção é essa situação que a polícia está investigando a filha do FIFA com envolvimento com esse sujeito aí, o Douglas, que agora está atrás das grades. É cadeia nele! São 7h52.
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2: 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Agora, 7h53.
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2: Rádio Patrulha, minha gente. Aqui você fica sabendo das principais notícias de toda a região. O bom dia para os nossos ouvintes, internautas, sempre interagindo com a programação da Rádio Agreste. Valeu, pessoal, viu? Muito obrigado pelo carinho sempre aqui da sintonia. Olha, policiais, eles se depararam com tráfico de drogas enquanto cumpria o mandado de prisão. Vamos ouvir essa reportagem agora.
16: A Polícia Militar, em parceria com a Polícia Civil, fizeram a apreensão de drogas hoje na cidade de Santa Cruz do Capibaribe, no bairro do Santo Agostinho, enquanto cumpriam um mandado de prisão em uma outra ocorrência. Porventura, as unidades policiais presenciaram uma ação suspeita, onde os indivíduos estariam jogando embalagens de droga de um muro para o outro, e porventura os policiais perceberam e então seguiram na ocorrência. Quem traz mais detalhes sobre essa informação é o Tenente Mendes.
17: A equipe com informações do NIA, né?
16: Na ocorrência. Quem traz mais detalhes sobre essa informação

0: na residência onde foi jogado, arremessado a droga até o telhado, tratava-se também de um casal de menor, dois menores, que foram apresentados na delegacia, ouvidos e liberados.
1: Chama a atenção a esse casal de menores já começando tão novo nessa vida, né, tenente?
0: Pois é, isso aí é uma prática, digamos que, infelizmente, comum. Jovens aí, muitos saindo aí da fase de juventude, de criança praticamente, e entrando na adolescência, já na vida do crime, né? Na vida do uso, na vida do comércio de drogas, e entre outras práticas.
1: A Polícia Militar, em parceria com a Polícia Civil, fizeram a apreensão de drogas hoje na cidade de Santa Cruz do Capibaribe.
2: Que maravilha, gente. Que ação exitosa aí da polícia, viu? 7:57. Chegamos ao final de mais uma edição do Rádio Patrulha. Vem aí o Rádio Livre na sua Agreste FM e TV Agreste Mais. Um abraço aqui na hora do ouvinte para a nossa audiência que acompanha a programação. Galera do WhatsApp aqui da Rádio Agreste interagindo. Bom dia. Bom dia para o Jacaré, o Evandro, conhecido por Jacaré, lá de Agrestina. Tá na audiência. Valeu, Evandro. Abração, querido. Gina também tá participando aqui da programação. Valeu, Gina. Bom dia para você, viu? Um beijo no coração dos nossos ouvintes de todas as manhãs. Tá aqui também o João Cutileiro, tá na escuta, é o cara que tá sempre na audiência, né? João Cutileiro, aqui em Cupira, lá no bairro da Coab, inclusive tem umas ferramentas aí, né, João? Topadas, viu? Só o João é que sabe fazer esse material aí com muita experiência, né? Cutileiro João, valeu, meu irmão, são lindas aqui, viu? O material que ele produz são belíssimos. Também o Elias, né? O Elias está acompanhando o programa. Elias do produto de limpeza. Valeu, Elias. E a Eliette. Bom dia, Eliette. Abraço, querida. São muitos ouvintes aqui sempre interagindo com a Rádio Agreste. Um beijo no coração de todos vocês. Meu amigo Cícero Livino já estava por aqui logo cedinho. O Cícero Livino, amigo querido, sanfoneiro, pedreiro, é nosso amigo, irmão também, que sempre sintoniza a Rádio Agreste. Um abraço, viu? Olha só, a partir de segunda-feira, o Edgar Fênix é quem vai comandar aqui o programa Rádio Patrulha. A partir de hoje, estarei entrando de férias, tá? Então, são 30 dias com o comando aqui do Edgar Fênix, tá certo? Então, todos fiquem na santa paz. Vamos abraçar aqui, gente. Pessoal do Facebook também, a Josefa Mendes, o Júnior, lá de Panelas, o Juciano, o Ednilson Gomes também, o Duda do Freto, meu amigo Duda, está na audiência. São os nossos ouvintes aqui da página Agreste FM 89.5. Valeu, então. Meu amigo Ednaldo Batista, sempre na audiência, lá na Avenida Miguel Pereira Neto, está lá no restaurante servindo a clientela e ouvindo o nosso programa. Sempre quando tem um tempinho, vou lá tomar aquele cafezinho top lá no Ednaldo Batista. Um abraço para ele. Fiquem todos na Santa Paz de Cristo. Bom fim de semana, bom sabadão, bom domingo para você. E a gente se encontra após 30 dias, tá certo? Valeu, minha gente. Bom dia. Fiquem na paz. 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

Fala aí, minha gente, tô chegando! Muito bom dia pra todo mundo, alô meu povo, alô galerinha, e aí, tudo certo? Espero que sim, viu? Programa, Rádio Livre invadindo o seu sábado da melhor maneira, né? Com muita música, muita animação e o nosso jeito de comunicar, de fazer FM, que só a gente tem. Repetir, viu? Prazer, Renato Neves, seu amigão aqui do rádio. Ótimo sabadão pra todo mundo, programa Rádio Livre a partir de agora. Alô, pessoal do Zap Zap, eu sei que você tá aí, já tá começando a chegar mensagens por aqui, viu? Seja muito bem-vindo, o prazer é todo nosso, satisfação. Fica à vontade, aqui é você quem manda. O melhor do rádio pra você até as 12 horas, até o meio-dia deste sabadão. Tem muita dona de casa já de pé, né, preparando aí o almoço. Tem sim, é verdade. No alto dos seus afazeres domésticos, dando aquele grau geral na casa. Sabadão é dia de geral. Bom dia, dona de casa. Bom dia, trabalhador, chefe de família. Bom dia pra todo mundo. Seu fim de semana começando a partir de agora. A partir de agora também já tá rolando, né, o portal de voz da nossa Agreste FM, onde quando você faz o seu pedido musical e eu vou atender, claro. No sábado a gente tem um pouquinho mais de tempo aí disponível, das 8 às 10 tem o portal de voz da Agreste FM, o nosso contato direto com o ouvinte. Tudo isso para levar o melhor conteúdo de FM.

0: boa, quero nem saber. Quem manda nesse horário agora é você. Você é o nosso programador musical. Vamos direto pro Zap Zap já atender a primeirona de hoje. Alô, bom dia. Fala que eu te escuto.
1: Bom dia, Renato Neto. Aqui é Gerson aqui, meu. Diretamente de Lajedo.
0: Fala, querido.
1: Queria você colocar essa música aí, meu, de Roberta Miranda, Desespero de uma Noite. Oferecer para André Cavalcante.
0: Opa, continua, fala aí.
1: Antes, para Valdemir, para Jaine, Zé Vitor, Vanessa e para você, meu. Todos os cupirenses estão vendo essa rádio maravilhosa, meu. A Agreste FM, a rádio está em primeiro lugar, meu, qualquer lugar. Valeu.
0: Valeu, querido, direto de Lajedo. Ó, que bacana. Alô, bom dia, você do Zap.
2: Bom dia, Renato. Aqui é Maria das Dores, loteamento José Abilha, aqui em Camocim, São Félix.
0: Fala,
2: eu gostaria,
0: Maria,
2: de ouvir uma música com Amado Batista, Meu Jeitinho. Ofereço para você, Renato, e todos que estiverem ouvindo. Um cheiro, à tarde estarei
0: cheiro
2: ligada.
0: Conto com você, tá certo. Bom dia, Nilda. Fala, queridona.
3: Bom dia, Renato, tudo bem?
0: Tudo bem.
3: Renato, aqui é Nilda de Altim. Renato, eu gostaria de ouvir com Saia Rodada. Eu acho que é Saia Rodada.
0: Ah.
3: A Corrinho. Estou aqui na escuta, tá bem?
0: Tá.
3: Passa um bom dia, Deus abençoe.
0: Você também, querida. Vamos lá então, atender a pedido musical. Tem Roberta Miranda. Desespero de uma Noite.

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1: Boa noite, galera! E aí, Corrinha, tu me chamou, foi?
2: Chamei.
1: E o que é que você quer?
2: Troque meu.

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0: Muito bem, agora são 8:18, a gente segue em frente trazendo muito mais sucesso pra você. Olá, bom dia, você do Zap.
1: Oi, Renato Neves, bom dia, Renata, aqui é Maria, de Malhar de Areia.
0: Oi, Maria.
1: Renato, passa uma música pra mim, Folha Seca, ofereço a minha mãe do sítio Buqueirão, Dona Laí do sítio Lagoa Nova, ofereço a Tati, a Agatha, a Arthur, a Edilazo, a Alice, ofereço a comadre Lil e ofereço especial para você, Renato, por favor, passe minha música.
0: Já tá no ponto, alô, bom dia.
2: Bom dia, Renato Neves, aqui é Sion de Belém de Maria. Renato, gostaria de escutar com Pablo, Pecado de Amor. Ofereço pra você um ótimo final de semana pra você, Renato. Pra meu esposo Muca, pra minha mãe Iraci, meus filhos Matheus, Lucas, Lás, Paulino, Maíra e Leandro, pra minhas amigas Fabíola Neguinho, Dona Isabel e Zeza e Sandro Pereira, meus primos Amanda e Luizinho, pra todos, né, que tá escutando essa raia maravilhosa e todos, né, da minha cidade de Belém de Maria.
0: Tá certo, tá mandado. Alô, Belém de Maria, aquele abraço carinhoso.
3: Ô, Renato, bom dia, aqui é Neide Borgo Novo Horizonte. Bom, Renato, aqui. Eu gostaria que você colocasse a música de Leonardo, Parabéns. Ofereço especialmente a meu filho Janisson, que está fazendo aniversário hoje.
0: Parabéns.
3: Eu desejo toda a felicidade do mundo para ele. Quero dizer que eu amo muito, que Deus abençoe. Especialmente só para ele, Renato. Bom dia.
0: Claro, tá certo. Vou em busca aqui da sua música, viu? Beijo no coração, querida. Obrigado pela sua participação. E parabéns aí para o filhão, que hoje completa mais um aninho de vida. Alô, bom dia, você do Zap.
4: Bom dia, meu amigo Renato Neves, parceiro das festas. Sou eu, Júnior Ligeirinho, do Trevo de Panela. Não perco só um programa seu, da segunda-feira ao sábado. Quero que você coloque a música aí, Padre Zezinho, oração pela família, para abençoar essa manhã de sábado maravilhosa.
0: Vamos lá.
4: Dia 25/7/2026. Vou oferecer para você e família, para meu pai Lino do Milho, para minha irmã Joséane, Tatiane, Neide, Jadielma, Daniela e Maria, para meu irmão Leonardo Jeff, para o sacristão Roberto da Paróquia de Cruz, Mazé de Cruz e Família, para Ronaldo Assiputi, a mãe Denise, segue os Vales de Garanhuns, para Jaciel de João Alves, para Terezinha da Guaravita, as três irmãs da Coab, Graça Paula, Tia Laíde, Jobá Denis da Agostina, para Zézia, para todos meus amigos e amigas. Bom dia, parceirão da Agreste FM.
0: Bom dia, parceirão da Agreste FM. Muito obrigado, Júnior, pela sua participação, querido.
5: Bom dia, Renato. Tudo bem com você?
0: Tudo bem?
5: Renato, aqui é Marinava. Tô curtindo o seu maravilhoso programa.
0: Bem-vinda.
5: Numa faxina na casa.
0: Opa.
5: Curtindo, que eu já fico esperando a hora de você entrar.
0: Tá certo.
5: Na rádio. Pra...
0: Muito
5: tá,
0: obrigado.
5: Gente, ouvindo. Renato, quero lhe pedir uma música de Roberto Carlos, Como é Grande o Meu Amor por Você, para oferecer a você, que é uma pessoa muito especial.
0: Muito obrigado.
5: Para nós ouvintes. E oferecer a todos os ouvintes que estão curtindo essa rádio maravilhosa. Um bom final de semana abençoado por Deus, Renato. Um cheiro. E eu só desligo o rádio, Renato, depois do programa de Padre Pedro.
0: Nossa, que legal. Essa é ouvinte fiel, então, da Agreste FM. Muito bom ter você com a gente, viu? Volte sempre, volte sempre. 8:22.
6: Bom dia, Renato. Aqui é Lulu, de Agrestinha.
0: E aí, Lulu?
6: Eu gostaria de escutar a música de Pablo, para me oferecer para meus filhos, para meus netos, para Roberta, para comadre Jó, para toda a vizinhança daqui da minha rua, José Bento, e para a dó da minha irmã, e todos que estão curtindo essa rádio especial.
0: Valeu, queridona. Tá mandado também um ótimo sábado. Muito obrigado pela sua participação.
7: Bom dia, Renata. É a tia Laíde. Põe condenado com unha pintada. Vai pra você e família, pra Terezinha, pra Saúde de Reação de Dentro, pra Manuel, Júnior Ligeirinho, Zé da Novinha, para Zezinha, Lica, para Lelis e Leandro e todos que te escutam. Um abraço, Renato. Bom fim de semana. Deus te abençoe.
0: Amém. Para você também, tia Laíde. Vamos lá, então, atender a pedido musical. Tem Amado Batista, Folha Seca.

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3: 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Vamos aproveitar que nós estamos na praia e vamos fazer um reggae agora, viu? Vamos lá.

0: cantar com a gente, eu convido meu amigo Luan Estilizado.
1: Vamos embora, meu parceiro Frajola!
0: Magníficos!

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0: melhor do rádio pra você. Muito legal, né, gente? A minha amiga Maria, final telefone 8116, tá junto conosco. Oi, Maria, muito obrigado. A Rosete Silva. Oi, a Mari Mar, lá em São Joaquim do Monte. E abraço todo especial pra o Leandrão. Grande Leandrão, tá dando uma geral hoje. Dando talento, na verdade, né? E ouvindo aí o nosso som, grande Leandrão, pai da Maria Laila. Oi, Laila! Cheirão pra você, viu? Tem mais alô aqui, o meu amigo Maurício do Ovo, a Luzia Nunes também tá participando. Renato, bom dia. A Vera, opa, tá junto com a gente. Que prazeraço! Tem mais alô? A minha amiga Cleide. Tem alô especial para o Roberto Neri, sacristão original, Ana Cristina. Oi, Aninha! Valeu o carinho aí. Nel Pavarotti! É de Agrestina, né? Fala, meu queridão da boa terra das andorinhas, a Rosileide Sales. Tamo aqui, ó, vivaço, seguindo juntos. Meu amigo Dito também tá participando. Final telefone 0586. Olá, bom dia, Rosa. Como é que tá você? Espero que bem, viu? Um abraço aí pra Adriana, também tá participando via 895. Meu amigo Sandro, Anitta da Rua do Arame, a mãe do Anderson. Ô, Anitta, que prazer ter você conosco até no sabadão, viu? É uma grande honra. Um beijo, minha amiga do coração. Tem alô para o Elias dos Produtos de Limpeza, Jaciara em Brejo de João Alves, a mãe do Alejandro. Bom dia, bom giorno, good morning, é nóis, com X no final. Tem alô e bom dia para quem não falou aqui o nome, pessoal da panificadora Nutripão, tá certo? Tudo de bom, bom trabalho. Adriana de Agrestina, tá curtindo aí o nosso programa. Oi, Dri, como estás? Espero que bem, viu? Qual sempre o prazer é nosso. Minha amiga Mari também tá junto conosco. Oi, Renato, bom dia. Josilene, Maria, Terezinha do centro da cidade. Terezinha! Bom dia, Tere! Obrigado pelo carinho aí, viu? A Andressa! Oi, Andressa! Tudo bem? Volto sempre. Sônia, da Avenida Miguel Pereira Neto. Bom dia pra Cida, lá em Panelas, na Boa Terra dos Cabanos. A minha amiga Damiana, não perde um só programa nosso. José também tá junto conosco. Oi, Renato, bom dia, forte abraço. Patrícia de Panelas, obrigado, Pati. Final telefone 0622, Patrícia Ferreira. Tem mais alô aqui, não tem? Roberto Neri, sacristão original. Bom dia, Renatão, cadê o nome? Maria, final telefone 4125. Minha amiga Socorrinha, o Edinaldo também tá ligado, mandando um beijão pra todo mundo participando pelo Zap Zap. A minha amiga Cida, Eliette de Serro Azul Palmares, a Kelly do restaurante Saborei, não perde um só programa nosso, bom trabalho. Helena Maria, oi Helena, Sidoca Show de Caruaru. Minha amiga Socorro lá em São Joaquim do Monte, seu João, que é o pai da Ju, né? A Ju tá em Caruaru, seu João tá em Goiabeira, São Joaquim do Monte. Abração pro senhor, seu João! Sou seu fã, viu? Tamo junto, meu irmãozão. Tem mais alô aqui, deixa eu ver. A Eliene, a Osana Alves, lá do Sítio Cruzeiro. Renato, bom dia. Abração pra dona Marisa, de Laje Grande. Vamos gravar aqui, ó. Abraço e bom dia pra dona Marisa. Marisa com Z. Minha mãe é Marisa também, viu? Ô, dona Marisa! Lá de Laje Grande, que atende. Beijão pra senhora. Abração do pastor Willibaldo e toda a moçada aí, Gisele e Willibaldo. Tamo junto, hein? Alô, família. Bênçãos dos céus pra vocês. Deixa eu ver o que mais. Só pra gente fechar aqui. Meu amigo Lael, sou lá em Vila de Santana, grande cabeleireiro. Olá, Renato, bom dia, sou de Cachoeirinha, cadê o nome pra mim saber quem é? A Edileuza de Cachoeirinha, a Cleide do Sítio Taboquinha, valeu, bom dia pra você. A Helenivaldo, Lenildo e Helenivaldo. Fala, pessoal, bom dia, bom dia, bom dia. Patrícia de Panelas, é mais uma, né? Tá certo? Final telefone 4694. Oi, Paty, bom dia pra você. Bom sabadão também, obrigado pelo carinho. Marineide, tá junto conosco. Josias do Sítio Cocão, Daniel em Cupira. Lembrando que hoje tem um quadro Revirando o Baú, tem sim, com certeza. Oi, Renato, bom dia, obrigado pelo carinho. Ademir Silva, o Pérola Negra. Fala, meu queridão, manda por mensagem de texto, Aldemir. Tem mais alô aqui só pra gente fechar? Oi, Renato, bom dia. Joseli Silva também tá junto conosco. Lusitânia, maridão, Tony da Batatinha, o Tony eletricista. Um abraço aí pra todos do restaurante Cantinho do Sabor. A Cíntia de Ilcinho, Gerlon, Joelma. Valeu, alô mandado. Luzinete Santos também tá junto conosco, mandando um beijão pra todo mundo. Tá faltando só você, viu? O melhor desse sábado, intervalo, eu volto já!
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1: Não tem jeito, meu compadre. Vambora. Ela vacilou comigo e nós estamos aí, né? Tudo certo.

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0: Muito bem, agora são 11 horas mais 10 minutos neste sabadão. Eita, sabadão especial, dia 25/7. E por falar em data especial, deixo aqui parabenizar o nosso amigo, amigo desta casa, amigo dos amigos, como diria o nosso bom parceiro Valderlin Santos, é o Sávio do Espetinho, na chamada Coab, aqui em Cupira. Alô, Sávio! Por isso que o dia amanheceu diferente hoje, hein? É o seu aniversário, meu querido. São 53 anos muito bem vividos. Mais de 5 décadas espalhando amor e muita luz por onde passa. Ê, Sávio, parabéns, queridão. O Sávio do Espetinho, como é conhecido aqui em Cupira. E aí, né, o carinho vem das filhas e filhos, ou das filhas e filho, a Fernanda, Flávia, Stephanie, Pérola e o Raik, não é isso? Do neto Felipe, dos pais Mariano e Maria Digna. Deixa eu ver quem mais aqui, sem esquecer, é claro, dos irmãos, da sua companheira Silvaneide, bem como de todos que integram aí o seu hall de amizades, a exemplo do Pitbull, do Yami, e do nosso bom companheiro Valderlin Santos, no qual tem muito apreço, muito carinho por você, disso pode ter certeza, inclusive é ele também quem está aqui encomendando os votos de parabéns, de felicidade. Plagiando o meu amigo Valderlin Santos, pare tudo, sorte, saúde e sucesso. Os 3 S's para você e o S de sábado também, acrescenta aí, já que hoje é sábado e é o seu aniversário. Ô, Sávio, brincadeiras à parte, parabéns, hein? Do fundo do coração, que Deus te cubra de bênçãos, amor e muita paz. Valeu, meu amigão! Simbora então, continuando com o Top Saudade, no melhor do rádio para você.
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0: abençoe, minha amiga. Que honra, viu?
1: Obrigada, obrigada, amigo.
0: Obrigada, Thaís.
1: Obrigada. Obrigada, gente.

Muito bem, agora são 11 horas, deixa eu ver aqui, são 11 horas mais 39 minutos. Deixa eu abraçar com muito carinho minha amiga Ju, lá de Caruaru. Alô, seu João! Eita, seu João, hoje é aniversário dela, seu João. Seu João, que é o pai da Ju, seu João tá em Goiabeira, seu Joaquim do Monte, parabenizando com muito carinho a sua filha amada, a Juliana, grande Ju, lá de Caruaru, que a gente chama carinhosamente de Jujuba. Parabéns, felicidades, é muito bom saber que você está fazendo aniversário nesse dia 25 de julho. Se é uma data importante para você, é uma data importante aqui para a gente também. Pode ter certeza, viu, Ju? Um beijão do seu pai, tamanho do mundo, seu João, e um abraço tamanho do planeta também, de toda a família Agreste FM, do seu amigo aqui, Renato Neves. Valeu, Ju, felicidades, parabéns pelo seu aniversário, aproveita muito aí essa data que você merece. Valeu! Simbora com muito mais músicas, intervalo, a gente volta já no Sai Daí Não.

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1: Muito bem, pessoal, são 11h41 agora, 11h41, te mando um abração também para o Rogério, Rogério autoeletricista, o melhor do Brasil, ali próximo do Colégio João Ares, aqui em Cupira, grande Gel, como é conhecido, está sempre trabalhando e acompanhando a nossa rádio, quem conhece sabe, né, da pontualidade, do trabalho sério, da responsabilidade, cara é bom, quando é bom, tem que falar que é bom mesmo, né? Valeu, Gel, bom trabalho, bom dia pra você, um ótimo sábado, obrigado pelo carinho, hein? Hashtag é nóis, parceirão da família Agreste FM.
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legal pra você. Minha amiga Nath, lá em Panelas, tá conosco, rádio ligado, mandando beijão pra todo mundo. Oi, Nath, bom dia pra você com essa Ninguém Pode, Nath. Tiagão Coroinha, lá em Panelas, também tá com rádio ligado, mandando beijão pra todo mundo. Deixa eu ver o que mais aqui. Minha amiga Neide, final telefone 1749, tem a Lusitânia, maridão Antônio da Batatinha, o Tony Eletricista, a Mazela de Cruzes Panelas. Oi, gente, bom dia, obrigado pelo carinho. O Zé Filho Bezerra, a Eliane Lagoa de Souza, Lagoa dos Gatos, Cida lá em Panelas, senhor Zé das Novinhas lá em Panelas.

Canelas. Eita, povão bom. Micael lá no Goiás. Deixa eu ver quem mais aqui. O João Cutileiro, no bairro da Coab. Alô, meu amigão. Bom dia pra você, bom trabalho. O João é fera. Faz arte aí no seu segmento, né? Cara, é bom.

sempre dia, dando um beijão pra todo mundo. Luzia Nunes, minha amiga Osana Alves, seu João, lá em Goiabeira, São Joaquim do Monte. Deixa eu ver quem mais aqui, só pra fechar. Creu da Batatinha, senhor Luiz do Bar, meu amigo Willibaldo, show! Fala, meu querido, sucesso, bom dia. Bom demais ter a sua participação junto com a gente, hein? 11h48, finalizando, né? Beijo, abraço, felicidades. A gente se encontra agora somente mais tarde, a partir das 5 da tarde, trazendo mais uma edição do Stop da 89. Na sequência tem irmão Ronaldo com mais uma edição do Sábado Gospel. E na sequência tem ela, rainha do beijo rosa, Jane de Paula, trazendo todo seu carisma, todo seu amor através das ondas do rádio. Ó, o endereço do meu amigo João Cutileiro é o @JoãoManuel451. Segue lá, acompanha o trabalho dele, viu? @JoãoManuel451. Vai lá, você vai amar, se apaixonar aí pelas maravilhas que ele faz junto à sua arte. Valeu, querido! Dona Nessi, família Lima, do bairro da Coab, também tá junto conosco. Sandro e Neide, lá em Laje Grande Catende. Rosiane Lopes, lá em Tapiraim. Olá, Renato, bom dia. Um salve aí para o Eduardo, lá de Cruzes Panelas, tá junto conosco. Fala que nos ouve todos os dias, toda a nossa programação. Mesmo que a gente não se conheça pessoalmente, o meu mais profundo e sincero desejo é que o nosso bom Deus continue abençoando você, a sua casa e toda a sua vida. Amém? Amém! E até às 5 da tarde, com mais uma edição do nosso Stop da 89. Beijo no coração!

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boa tarde, na paz do Senhor Jesus Cristo. Estamos começando mais uma edição do programa Sábado Gospel. Seja bem-vinda, minha amiga, minha irmã, meu irmão, seja bem-vindo também você. Muito obrigado pela audiência, muito obrigado por estar sintonizado na Agreste FM, a sua rádio campeã de audiência, no seu programa de todas as tardes, que também é campeão de audiência, o programa Sábado Gospel. Eu sou Ronaldo Gonçalves e você está ouvindo o programa Sábado Gospel, o programa que tem o compromisso de anunciar a palavra de Deus. E como de costume, vamos começar o nosso programa falando com Deus, orando. E lembrando que a oração é uma conversa que você tem com Deus, é um diálogo, não consiste numa repetição.

vestir a tua voz de acordo com aquilo que está escrito. Te peço, Senhora, que aquelas pessoas que estão nos ouvindo, precisando, Pai, de um fortalecimento, que esta tarde sejam fortalecidas. Aqueles que estão precisando de consolo da tua parte, que sejam consolados. Porque não também, Senhor, aqueles que estão doentes nesse momento. Nós cremos que o Senhor também é o Deus que cura, o Deus Todo-Poderoso. Então, Pai, te pedimos, segundo a tua vontade, cura, Senhor. Liberta aqueles que estão oprimidos pelo inimigo. Pai amado, continua nos ajudando, continua nos dando força e graça. Te pedimos no nome de Jesus. Amém.

Muito bem, meus queridos, vamos ouvir o primeiro louvor do programa Sábado Gospel de hoje. William Nascimento, Não Vou Desistir.

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1: Salmo 16, versículo 11, da presença do Senhor.
2: Muito bem, acabamos de ouvir aí um louvor com William Nascimento, Não Vou Desistir. Louvor muito bonito e é um recado para você, tá bom? Não desista, por mais difícil que seja a situação. A vida é maravilhosa demais para você desistir. Por mais complicado que seja a batalha, não desista. Se um mestre estiver no barco com você, principalmente, não desista de jeito nenhum. Você perde uma luta aqui, tropeça ali, se arrasta em outro momento, mas não pode parar de modo algum, tá bom? Não desista, o Senhor está contigo. É, muito bem, vamos ouvir mais um belo louvor no nosso programa Sábado Gospel. Maíra Carvalho, O Chamado.

Muito bem, meus queridos, minhas queridas, acabamos de ouvir mais um belo louvor, mais uma melodia para o nosso deleite espiritual. A primeira foi na voz da cantora Maíra Carvalho, O Chamado. Em seguida, Delino Massal, Deus é Deus. É interessante aí esse louvor com a cantora Maíra Carvalho. Quando no começo do louvor ela diz assim: eu não abro mão da espiritualidade que tenho contigo. Não me vendo, não me troco por manjares, banquetes oferecidos. Eu quero conservar a aliança que tenho com Deus. Vivemos em uma época em que o sistema mundão, ele interage com todo ser humano para o afastar cada vez mais de Deus. E aqueles que têm uma comunhão com Deus, aqueles que buscam intimidade com Deus, eles têm que colocar esta expressão no seu coração: eu não abro mão da minha espiritualidade com Deus. Eu não abro mão da minha comunhão com Deus por nada. Não vendo, não troco, não importa o valor. Muitas pessoas, infelizmente, estão trocando a sua comunhão com Deus por muitas coisas e banais, né? Não troque a sua comunhão com Deus por nada. É o mais importante que você tem, é estar em comunhão com Deus, com a tua espiritualidade íntegra diante

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1: Muito bem, meus queridos, acabamos de ouvir um louvor na voz de Esté Batista, Salmo 121. E eu já deixo aqui minha dica para você: medite no Salmo 121. É um salmo bem interessante, uma reflexão muito boa, que serve para nossa meditação e também crescimento espiritual.

Muito bem, meu forte abraço aí para todo o povo de Deus de Panelas, Belém de Maria, Catende, o povo de Deus de Agrestina, São Joaquim do Monte, Camocim de São Félix, Altinhos, Cachoeirinha, Ibirajuba, Lagedo, Jurema, São Bento do Una, Quipapá, Queimadas. Meu forte abraço para cada um de vocês. Meu forte abraço também para você, cupirense, que o Senhor continue abençoando a tua vida juntamente com toda a tua família. Meu forte abraço. Alegria. E vamos ouvir mais um belo louvor. Elias Silva, Livre para Voar.

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1: Muito bem, meus queridos, acabamos de ouvir Elias Silva, Livre para Voar. E chegamos ao momento da meditação da palavra de Deus. E eu convido a você para abrir sua Bíblia juntamente comigo no primeiro livro de Samuel. Primeiro livro de Samuel, lá no Antigo Testamento, nós vamos ler no capítulo de número 16. Primeiro livro de Samuel, capítulo de número 16. O verso 4 por diante.

livro de São nem disse a Samuel: não julgue pela aparência, nem pela altura, pois eu o rejeitei. O Senhor não vê as coisas como o ser humano as vê. As pessoas julgam pela aparência exterior, mas o Senhor olha para o coração. Então Jessé chamou seu filho Abinadab e o levou até Samuel. Ele, porém, disse: não foi este que o Senhor escolheu? Em seguida, Jessé chamou Simeia. Mas Samuel disse: também não foi este que o Senhor escolheu? Da mesma forma, todos os 7 filhos de Jessé foram apresentados a Samuel. Mas Samuel disse a Jessé: o Senhor não escolheu nenhum deles. Então Samuel perguntou: são estes todos os teus filhos? Jessé respondeu: ainda tenho um mais novo, mas ele está no campo, tomando conta do rebanho. Mande chamá-lo, disse Samuel. Não nos sentaremos para comer enquanto ele não chegar. Jessé mandou chamá-lo. Era um jovem ruivo, de boa aparência e de olhos bonitos. E o Senhor disse: é este? Levante-se e unja-o com óleo. Enquanto Davi estava entre seus irmãos, Samuel pegou a vasilha com óleo que havia trazido e ungiu. A partir daquele dia, o Espírito do Senhor veio poderosamente sobre Davi. Depois disso, Samuel voltou a Ramá. Meus amados, meus queridos, estamos aqui diante de um texto bem conhecido e bem importante, sobretudo para a história de Israel. Encontramos aqui um momento em que Davi, que neste exato momento ainda não era rei, ele foi ungido por Samuel. E o interessante, meus amados, é que antes do fato de Deus escolher Davi como rei, antes disso, o rei de Israel era Saul. Antes de Saul, não havia rei em Israel. O governo de Israel se dava por juízes. E estes juízes eram homens que Deus orientava-os em relação ao governo do seu povo, Israel, as 12 tribos, todas juntas, unidas. O povo não estava mais gostando da administração de Samuel como juiz. Os filhos de Samuel não eram fiéis a Deus como Samuel o era. E Samuel já estava numa certa idade. Já estava velho, de idade. Isso fez com que o povo procurasse Samuel, dissesse para ele que não queriam mais que o povo fosse julgado por juízes. Queriam um rei, como as nações circunvizinhas tinham também reis. Então Deus fala com Samuel, tem todo o processo. Saul foi ungido o primeiro rei de Israel. E Saul até que começou bem, mas Saul, com o passar do tempo, começou a desobedecer muito a Deus, ao ponto que o Senhor Deus o rejeitou. Isso é bem interessante. Inclusive, quando você lê o capítulo 15 e o verso de número 23 do primeiro livro de Samuel, nenhuma repreensão em que Samuel repreende o rei Saul. E tem uma expressão interessante: a rebeldia é um pecado tão grave quanto a feitiçaria, e persistir no erro é um mal tão grave quanto adorar ídolos. Assim como você rejeitou a ordem do Senhor, ele o rejeitou como rei. Estamos aqui diante de uma palavra dura dada por Samuel. Samuel simplesmente aqui como um profeta de Deus, sendo orientado por Deus e dando a mensagem de Deus dura para o rei Saul, dizendo a Saul o seguinte: Saul, você rejeitou a Deus através de sua atitude, de sua rebelião, desobedecendo ao Senhor. Do mesmo modo, Deus também te rejeitou como rei. Daí, meus queridos irmãos, chegamos ao capítulo 16, em que Deus vai orientar Samuel a escolher um novo rei.
e Deus dar algumas estratégias para Samuel, para que ele fosse até a casa de Jessé e lá ungir um novo rei para Israel. E Samuel, obediente a Deus, foi até a casa de Jessé, como o Senhor Deus o havia dito. Depois de todo o procedimento de purificação que deveria existir, Samuel chamou Jessé e seus filhos para o sacrifício. E quando eles estavam lá, posteriormente vamos ver que tinha um banquete neste lugar, quando eles estavam lá, que Samuel olhou para Eliabe, um filho de Jessé, Samuel, observando externamente, o seu exterior, observando a beleza, a formosura de Eliabe, Samuel disse consigo mesmo: com certeza este é o homem que o Senhor ungirá. Certamente este será o novo rei de Israel. Em outras palavras, vejamos aqui algo interessante. Mesmo Samuel sendo um homem de Deus, um dos homens justos que percebemos na Bíblia, temente a Deus, obediente ao Senhor, mesmo assim, Samuel, vez por outra, ainda agia com base na aparência. Ele olhou para Eliabe, disse: este aqui é o rei. Foi a aparência dele. Certamente Eliabe se sobressaía em relação a todos os outros irmãos dele. Isso fez com que Samuel, ao observá-lo, visse Eliabe como sendo uma pessoa perfeita para ser o novo rei de Israel. Ele olhou para ele e disse: isso aqui, olha a aparência dele, olha o jeito dele, certamente é este. Quantas vezes fazemos isso, meus queridos? Agimos baseado tão somente na aparência. Olhamos para alguém e já definimos quem é aquela pessoa. Já criamos uma imagem mental de quem é aquela pessoa, das características daquela pessoa. Já fazemos muitas vezes, agimos com preconceito só de observar. Samuel fez isso, um preconceito positivo. Ele olhou para Eliabe e disse: esse aí, não tem outro. Dentre os que ele estava vendo, Eliabe era o que mais se encaixava de acordo com a visão de Samuel. Mas qual foi a resposta que Deus deu a Samuel? Nós lemos aqui, vamos ver novamente. Verso 7, capítulo 16, no primeiro livro de Samuel, e o verso 7. O Senhor, porém, disse a Samuel: não o julgue pela aparência, nem pela altura, pois eu o rejeitei. Irmãos, quero abrir um parêntese. Quando a Bíblia fala que o Senhor rejeitou a Eliabe, o texto não está se referindo à salvação, viu? Preste bem atenção nisso. Eliabe foi rejeitado em relação a ser rei e não para salvação. Algumas pessoas pegam um texto desse, por exemplo, e dizem: olha, Deus rejeitou Eliabe, então Deus rejeita algumas pessoas para salvação e outras Deus escolhe para salvação. De modo algum. Aqui a rejeição em relação a Eliabe se deu quanto à questão de ser rei. Não quero dizer se ele foi salvo, se não foi, só Deus o sabe. Mas no texto aqui, no contexto, é para ser rei. Então Deus disse a Samuel: Samuel, não é este. Não julgue pelo que você está vendo. Não julgue pela beleza dele. Não julgue pela altura que ele tem. Porque eu tenho rejeitado este rapaz aí. Eu tenho rejeitado Eliabe para ser rei de Israel. Não é ele que eu quero. E o Senhor concluiu a sentença da seguinte maneira: o Senhor não vê as coisas como o ser humano as vê. As pessoas julgam pela aparência exterior, mas o Senhor olha para o coração. Glória a Deus. E glória a Deus por isso. Muitas vezes, Deus, quando ele age em relação a gente, ele não age observando o exterior. Há muitas pessoas que podem se aproximar de Deus com a aparência daquele fariseu que aparece em uma das parábolas de Jesus. Todo mundo olhando para ele, achando o máximo. Um exemplo a ser seguido quanto o servir a Deus. Só de aparência. Por dentro,
totalmente distante de Deus. É o que Jesus diz em outra expressão, um sepulcro caiado, um sepulcro pintado. Por fora, um sepulcro bem bonitinho, aparência linda, alguns sepulcros até parecem castelo, né? Eu já tive a oportunidade de ver na internet alguns cemitérios de pessoas milionárias aí, e tem alguns que você olha, rapaz, parece até mais organizado que muitas casas por aí de classe média, um negócio muito bonito. Por fora, muito lindo. Até o mais simples você passa, às vezes está pintado, né, tá com uma cerâmicazinha, muito bonito. Mas o que é que tem por dentro? Podridão, ossos, carne podre, o negócio é horrível. Essa muitas vezes é a condição de muitas pessoas que se aproximam de Deus. Por fora, com uma aparência de religiosidade. Exteriormente, alguém olha e diz: fulano é uma pessoa 10, serve a Deus ao máximo. Mas por dentro, Deus olhando o coração, Deus percebe que aquela pessoa não serve a Ele de verdade. Nessa questão do contexto aqui, Deus estava dizendo a Samuel: Samuel, eu conheço o coração de Eliabe, não é ele que eu quero, não é ele o escolhido para ser rei. Quando lemos o Salmo de número 139, encontramos uma expressão tremenda a respeito disso. O verso primeiro começa da seguinte maneira: ó Senhor, tu examinas o meu coração e conhece tudo a meu respeito. Senhor, o salmista dizendo a Deus: Senhor, tu examinas o meu coração e conheces tudo, não é tudo mesmo, ao meu respeito. Deus conhece tudo ao teu respeito. Por isso não adianta se aproximar do Senhor com aparência, com capa, com máscara. Arranca tudo quando você for conversar com Deus. Quando você for confessar a Deus um pecado, por exemplo, não coloque desculpas, não fique enfeitando: mas Deus, tu sabes que eu fiz por causa disso, foi por causa daquilo. Não, seja honesto com Deus. Tire a capa, tire a máscara diante do Senhor e seja sincero, porque Deus conhece o teu coração, Deus examina o teu coração, Ele sabe o que você pensa até mesmo antes de você pensar. Eu disse: eu não quero Eliabe como rei, não é ele que eu quero. Glória a Deus. Em Jeremias capítulo 17 e o verso 9 diz o seguinte: o coração humano é mais enganoso que qualquer coisa e é extremamente perverso. Quem sabe de fato o quanto é mal? Verso 10: eu, o Senhor, examino o coração e provo os pensamentos. A única pessoa que conhece de fato o coração de cada um de nós é Deus. Até muitas vezes, em relação a nós mesmos, nos enganamos. Deus não. Deus sabe exatamente quem você é. Deus rejeitou o Eliabe. De igual modo, Deus também rejeitou a Abinadab, outro filho de Jessé. Posteriormente, Jessé chamou Simeia e também foi rejeitado. Em seguida, levou mais 7 filhos que tinha e todos foram rejeitados por Deus. Aí Samuel olha para um canto, olha para outro, acabou os filhos, não tem mais nenhum, porque todos estão aqui, foram rejeitados. Interessante isso, irmãos. Jessé, o pai de Davi, estava em uma ocasião muito sublime, muito bela. Levou todos os filhos para este banquete. Mas teve um que não foi convidado para o banquete, que não foi convidado para a cerimônia do sacrifício. E era justamente esse o que Deus havia escolhido. Quando Samuel questiona Jessé a respeito dos filhos deles: são estes todos os teus filhos? Porque imagina a cabeça de Jessé, de Samuel. Passam aí 10 filhos, ele olha para aquela: não, não é esse. Deus diz: não é esse. Deus fala: Samuel, não é esse. Não é, não é, não é, não é. Você fala para ele: não estou vendo mais ninguém aqui.
Será que eu tô enganado? Será que não tá aqui o rei? Aí Samuel chega perto de Jessé e pergunta: são todos esses que você tem? Jessé respondeu: ainda tem um mais novo, um mais novinho, um menor, mas ele não tá aqui. Ele está no campo, tomando conta do rebanho. Na cabeça de Jessé, de todos os filhos que ele tinha, não importava o que seria, o que teria menos possibilidade de ser alguma coisa nesse contexto, era Davi. Porque ele levou todos os filhos que ele tinha para o banquete, para o sacrifício. Davi não. Davi foi trabalhar no campo, apacentando as ovelhas. Jessé imediatamente manda chamar a Davi. E quando Davi aproxima, ele escuta uma coisa. Eu falo no começo a respeito de Eliabe, que tem uma boa aparência, e Deus não olha, não julga pela aparência. Vejam bem, verso 12 diz assim: Jessé mandou chamá-lo. Chamá-lo quem? Davi. Como era Davi? Era um jovem ruivo, de boa aparência e de olhos bonitos. Davi também não era uma pessoa que não tinha aparência, ele também tinha aparência. Podia não ter a aparência do seu irmão Eliabe, mas era um jovem de aparência. Mas não foi isso que chamou a atenção de Deus em relação a Davi. Quando Davi chega, o Senhor disse para Samuel: é este, levante-se, unjam com óleo. Glória a Deus. Deus não trabalha como o homem trabalha. Muitas vezes, aqueles em que ninguém confia, aqueles que as pessoas colocam lá atrás, aquelas pessoas que muitas vezes ninguém dá nada por ela, muitas vezes são elas que Deus está chamando, que Deus está convocando. Davi não é uma exceção em relação a isso. A Bíblia está lotada de pessoas como Davi, que aos olhos humanos não tinha condição de fazer nada para Deus. Que se alguém de nós fôssemos escolher alguém para fazer uma obra tremenda, grande para Deus, não escolheríamos essas pessoas. Mas Deus olha diferente. Quem sabe se você é uma dessas pessoas que ninguém dá valor algum, saiba que Deus quer transformar teu coração. Ele sabe o teu futuro. Ele sabe o quanto você vai ser usado como instrumento na mão dele. Lembra do apóstolo Paulo, grande perseguidor da igreja primitiva, as origens da igreja, grande perseguidor. Mas Deus sabia, antes de alguém dizer para ele, ele já sabia que Paulo seria um instrumento poderoso, um vaso usado na mão dele. E assim foi. Tanto que quando houve o momento da conversão de Paulo, os servos do Senhor, a igreja de Cristo, ficaram receosos em relação a receber Paulo, que Paulo era perseguidor. Não importa quem você é agora, o importante é o que você poderá ser nas mãos de Deus. Todo que vê como você é, Deus olha para você e sabe do potencial que você tem nas mãos dele, o quanto você vai ser usado por ele. Vem para Cristo, não troca o Senhor por nada. Assim como Davi, que ninguém dava nada por ele, o Senhor, ele vai te buscar onde você estiver, lá no campo, ninguém está vendo, Deus está vendo. Glória a Deus. Que possamos ter a convicção que Deus não olha a aparência. Homem, mulher, negro, branco, pardo, criança, velho, não importa. Deus conhece o coração. Como está o teu coração diante de Deus?

Meus queridos, estamos chegando ao final de mais um programa Sábado Gospel. Muito obrigado pelo carinho, pela audiência. Saiba, embora ninguém olhe para você como tendo potencial melhor do que eles para enxergar o que você pode chegar a ser, é quem te criou. Porque ele sabe todas as suas limitações e os potenciais que você tem se você servi-lo. Faça isso essa tarde. Toma uma decisão para seguir a Cristo. Você não sabe o quanto Deus vai te usar e o quanto as pessoas vão se surpreender de você. Vamos orar encerrando o nosso programa. Pai amado, mais uma vez estamos em tua presença te louvando por mais uma tarde. Te louvando, Deus, por tuas escolhas, Pai. Pois além de serem perfeitas, não levam em consideração a aparência, Senhor. Então te peço, Pai, continua nos dando graça para estarmos com o coração, Senhor, segundo a tua vontade. Para que nós, Senhor Deus, sejamos fiéis a ti. Que possamos viver uma vida, Pai, distante da aparência. Mas que possamos viver uma vida de integridade para a tua glória. Ajuda aqueles, Pai, que estão me ouvindo neste momento. Um desejo grande de servir, mas dizendo, Pai, que já tentaram uma, duas, três vezes e não conseguem. Senhor, faz eles entenderem, Senhor, que quem vai fazer tudo é o Senhor. A transformação é sua. Que eles entendam, Pai, que o que eles devem fazer é se entregarem de verdade, orarem, buscar a tua presença. Pai, nos ajuda em nome de Jesus.

0: Até o próximo sábado.
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Máxima atração em Sabadão 89, chegando pra ficar até as 5 da tarde, aí você juntinhos por aqui, ó. E a gente começa o nosso sábado, você já sabe, você que nos acompanha aqui todos os sábados, né? Você já sabe que a gente começa trazendo as 10 músicas mais novinhas, né? Tocando em todas as paradas musicais. É o nosso Paredão 89 dentro do nosso Sabadão, claro. Isso aí, ó. Só toca as novinhas agora, tá? É, na sequência de 10 músicas aí, entre as mais pedidas da semana. Simbora nós, então. Na sequência, vem você participando. Tem aquela nossa saudade, né? Internacional. Nosso flashback. 1:08, Agreste. Aí eu chego chamando você no 998-26-1509. Esse é o WhatsApp da nossa rádio. E eu começo a atender você a partir das 2, mais ou menos, da tarde, tá bom? É isso aí. E olha, às 4 tem uma hora especial de sábado pra você curtir com a gente. E hoje, convidado especial, Leonardo Sullivan. Ai, vai ser demais, né, gente? Então, ó, prepara aquela geladinha, né? Chama os amigos, vai ter churrasquinho hoje. Bora comemorar, né? Hoje é dia de só comemorar. As 10 mais pedidas a partir de agora. E pra gente começar... aqui o nosso sabadão, a gente traz sucesso, 10ª colocada. Israel e Rodolfo, canta pra gente. Música nova, viu? Amnésia. Mas...

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1: Por aqui eu só toco esse Celso. Tá chegando pra gente a nossa nona colocada. Vem com tudo cantar pra gente. Cadeira cativa, nosso queridíssimo Vitor Vaqueiro. Canta, vaqueirinho, vai.

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1: Isso aí, desse jeito, Paredão 89, as 10 mais pedidas da semana. É hora de cantarem juntos, Yasmin Santos e Gustavo Mioto. Canta pra gente, cantem pra gente. Se eu ainda te amasse. Linda demais, ganhando a 8ª colocação. Bem-vindos à Grécia.

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1: Uma da tarde, 18 minutos. É hora de mais um sucesso, né? Quarta colocada, lá vem chegando, Lauana Prado, pra você lembrar de mim. Curte essa com a gente, vai.
2: Ei, BH. Canta essa moda linda comigo, assim, ó.

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1: É hora de curtir a nossa quinta colocada, né? Sucesso, Caquinda do Celes. Essa música tem uma letra extraordinária. Uma reflexão pra vida. Boa tarde. Caquinda do Celes. A vida é casa alugada. Nossa quinta colocada, tá?

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1: Olha só, sucesso, 1:25, você tá curtindo com a gente o nosso Paredão 89, é só sucesso, só as novinhas desfilando por aqui, ó. Deixa eu aproveitar e mandar um abraço muito especial pra uma galerinha que tá aqui com a gente, né, veio nos visitar, o nosso querido Ribeiro Júnior, que já é prata da casa mesmo, um cheiro pra ele, tá aqui com a gente, trouxe uma galera divertida, gostosa, né? Que tá aqui com a gente também. Um beijo especial também pra Andréia, esposa do Ribeiro, o Carlos eletricista, Arlete e sua filha, o Edla. Beijo pra vocês. Vamos curtir? Sucesso! Você tá curtindo com a gente o nosso Paredão 89, as 10 mais pedidas da semana. Tem sucesso do nosso querido Henri Freitas. Me fala qual necessidade. Boa tarde.

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1: Olha aí o sucesso, nossa quarta colocada. Tá chegando ele, Raíssa e a Rodada, pra cantar pra gente Não Tem Final Feliz. Bora curtir essa juntos?

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1: Nossa terceira colocada. Daqui a pouquinho a gente chama você para participar. Manda mensagem pra gente no 998261509. Toque 10, canta pra gente. Aproveita que eu tô obrigada, viu?

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1: Olha só, 1h36 na Grécia. Já já também tem o nosso flashback de hoje, viu? Fiquem ligados. Vamos lá para nossa segunda colocação. A Ana Castela tá vindo com essa música aí e ela canta muito, né? Isso todo mundo já sabe. A nossa menina que canta pra gente é Que Eu Não Te Esqueci. Ana Castela, canta, menina!

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1: Nossa primeira colocada. Sucesso com Pablo. Chove. Mas não olha, né? Na verdade, ele chora, gente. Na chuva. Vamos curtir essa. Primeiro lugar.

0: Esqueci, linda demais. Top 10 ganhou terceiro colocação. Aproveita que eu tô obrigado. Teve saia rodada, quarto lugar, não tem final feliz. Laona Prada e Murilo Huff chegaram com a música Pra Você Lembrar de Mim. Quinta colocação. No sexto lugar teve a Henry Freitas, Me Fala Qual Necessidade. A Vida é Casa Alugada, sucesso Caquinda dos Celes. Sétimo lugar, oitavo lugar ficou com eles, Yasmin Santos e Gustavo Mioito. Se Eu Ainda Te Amasse. Vitor Vaqueiro ganhou nona colocação, Cadeira Cativa. Teve Israel e Rodolfo na décima colocada com a música Linda Amnésia. E é hora do nosso flashback pra hoje. Já já eu chego te chamando pra participar com a gente, viu? No 998-26-1509. Fica por aqui, eu já chamo. Vamos de flashback.
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demais, né? Leonardo Sullivan. É com ele o nosso especial de hoje. Então preparem-se pra curtir junto com a gente.

0: vai curtir o especial de sábado hoje? É às 16h, viu ele? Leonardo Sullivan! O irmão do Maicon Sullivan! Totalmente diferente um estilo do outro, né? Mas os dois cantam muito! Agora sim,
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0: O que eu quiser
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0: É hoje, às 16h, o nosso especial de sábado. Uma hora sem tirar de dentro com ele, Leonardo Sullivan.
1: Até
0: não diga nada, prepara aí o churrasquinho e deixa que a música eu toco pra você, tá bom?
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0: Eita, vai ser bom demais, não vai não? Fala sério. É hoje, viu? Sabadão. Leonardo Sullivan. Pra gente, uma hora com ele, Leonardo Sullivan.
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0: 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Ai, gente. É hoje, Leonardo Sullivan, nosso especial. Volte já.
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0: Sullivan. Simbora nós pra galera, né? É, tardezinha de sábado, sabadão 89 por aqui. E a gente chega pra curtir sucesso, com certeza. Oi, boa tarde.
1: Jane Paula, boa tarde. Eu, minha querida, um feliz sábado pra você,
0: pra
1: Jane Paula.
0: Amor,
1: Jane Paula, queria que você colocasse uma música pra mim. Muito boa. É Calcinha Preta. Por favor, a música de Calcinha Preta, tá bom, meu amor?
0: Qualquer um?
1: Jane Paula, queria que você colocasse uma música pra mim. Muito boa. É Calcinha Preta. Por favor, a música de Calcinha Preta.

0: José Abílio, aqui em Camusim, São Félix, eu gostaria de ouvir uma música com Zezé de Camargo e Luciano. Fechou o tempo. Ofereço pra você, Jane, todos que estiverem ouvindo, um cheiro, gata do
1: cheiro pra você, meu amor. Fechou mesmo, né? Beijos. Naldinho tá curtindo com a gente. Aquele abraço. Olha, estão pedindo música aqui agora? Silvano Salles, né? Na. Que eu não sei qual é a música. Cris de Bateguara, Alagoas. De Bateguara, né? E Alagoas. Curtindo com a gente, Cris. Beijos.
2: Boa tarde, minha rainha. Beijo rosa. Sou eu, Júnior Ligeirinho, do Trio do Pandeiro. Não perco só um programa seu, escutando essa voz de ouro, que você é linda e maravilhosa. Coloca a música aí, Roberta Miranda. Vai com Deus. Eu vou oferecer pra você e família, pra meu pai Nenê do Milho, para toda a minha família, para Terezinha da Guaravita, as três irmãs da Coab, Graça Paula, Tia Laide, Rosa Tamanduá, Sidoca de Caruaru, Jovado Luiz da Gastina, para o Sacristão Roberto da Barba de Cruz, Mazé de Cruz e família, para Zeza, pra bonita sexta moto da família, para todos meus amigos e amigas. Boa tarde, minha rainha. Beijo rosa.
1: Uhul! Valeu! Um beijo pra você, Júnior. Tudo de bom!
3: Boa tarde, Jana de Paula, sou menina de Terra Preta, quero São Paulo, é longe, com Leo Magalhães, e ofereço pra você, gata do Beijo Rosa.
1: Beijos, Leo Magalhães. Vamos lá, simbora nós por aqui, oi, boa tarde.
4: Boa tarde, maravilhosa, do Beijo Rosa, Marizão. Eu gostaria que você colocasse o homem que vem na Castelo. Ofereço pra você, Maiara, Maviaí, eu queria sendo agora a vida, que ela é de todos, fica na escuta. Beijo Rosa.
1: Você também.
5: Boa tarde, Jana de Paula, aqui é Lulu de Agrestina. Eu gostaria de escutar a música de Daniel, pra mim oferecer pra
1: Daniel,
5: meu filho, pra meus netos, o Levi, que tava me puxando ontem, viu, Jane?
1: Foi?
5: O Levi que tava me puxando.
1: Ah, foi o Levi,
5: aí,
1: né?
5: Aí ele tá mandando mensagem pra tu. Se eu vou mandar mensagem pra Jane, aí ele, aí cala a boca, não fala não. Aí ele ficou me puxando, aí por isso que eu tava vindo. E pra com a Valéria, com a de Jó, pra Roberta, toda minha irmã, todos, Lucinha e todos que tá curtindo essa rádio maravilhosa. Uma boa tarde. E um bom trabalho, Jane de Paula.
1: Obrigada, meu
5: beijo,
1: amor. Porque
5: eu apareço aí, sim.
1: Tá
5: fazer
1: bom.
5: Você.
1: Apareça mesmo.
5: Tudo, e pra minha filha, Jéssica, que mora em Cupira. Eu disse a ela, eu disse, ó, Jéssica, eu tenho maior vontade de conhecer Jane de Paula. Ela disse, vem um dia aqui que nós vai lá.
1: Pronto, aí já tá, dia, combina aí com a Jéssica. Marluce, um beijo pra você, viu? Também curtindo aqui a nossa programação. Boa tarde.
6: Boa tarde, minha amiga Jane de Paula, aqui tá falando ali dos produtos de beijo. Jane, por favor, coloca aí a tua costa, qualquer uma. Vou oferecer pra minha esposa, Márcia, Lucinda, Matheus, Manoel, Minha Nossa Maneira, e pra todos os meus fregueses da Vila Barra de Santa Cristina, Santa Teresa, Laje e Gravata Sul, é com você.
1: Valeu, meu querido. Beijos, bom sabadão.
7: Jane, boa tarde, tudo bem com você?
1: Tudo
7: espero
1: ótimo.
7: Que sim. Aqui é Selma de Guabiraba.
1: Fala, Selma.
7: Vou ouvir a música de Pablo, especialmente pro meu amor José, aqui de Guabiraba.
1: Uhum.
7: Meu filho Aldemir, Carol, Jorge, Jaine e todos que estão ouvindo. Essa rádio é maravilhosa. Cheiro.
1: Cheiro pra você também, meu amor. Luzia Nunes. Ah, tá curtindo com a gente lá em São Joaquim do Monte. Ela tá pedindo aí, ó, Vitor Vaqueiro. Que teve aqui, passou, né? No nosso Paredão 89. Pode ser qualquer uma. Valeu, então. Mandando pra todos os familiares e amigos todos também.
8: Boa tarde.
1: Oi.
8: A Jane de Paula, minha querida, por favor. Eu gostaria de ouvir a banda Calypso e Zé Ramalho, a música Pássaros Noturnos. Oferecer aí a todos os ouvintes e que todos tenham um bom final de semana com a presença do senhor. Valeu, um abraço, carinho, obrigado.
1: Uhul, tchau e obrigado, meu lindo, beijos. Vai não, viu?
9: Boa tarde, Jana, espero que você esteja bem com a graça do meu pai. Eu quero ouvir a música Maria Mendonça com Barreirito. Eu sou aqui do Recantinho de Vila Santana. Boa tarde, Jana. Deus abençoe, um abraço, boa tarde, fica com Deus.
1: Valeu, meu querido, um beijo pra vocês todos aí curtindo a nossa programação. Obrigado pela sintonia. Uhul! Olha só, deixa eu ver aqui que tem gente aniversariando hoje. Cadê ele? Achei, Aldemir Pérola Negra, meu amor. Boa tarde pra você.
10: Boa tarde, Jane de Paula, sou eu, Aldemir, de Belém de Maria. Jane, eu quero uma música com a tua aba com amendoim. Hoje é o seu aniversário, especialmente ao pai do meu primo, Edson Pegado, de Vila de Santana, negão do trator, conhecido. Recebe os parabéns da sua esposa, do seu filho, Edson Pegado, do seu primo, que sou eu, Aldemir, familiares e amigos. Deus te abençoe, boa tarde a todos. Beijo rosa.
1: Beijo rosa pra você também, meu amor. Obrigadão aí pelo teu carinho com a gente, né? Nosso amigo Aldemir Pérola Negra, tá mandando parabéns especial aqui também, né? Hoje, Pro seu primo, Negão do Trator. Hoje é aniversário dele, né? Lá na Vila de Santana. Hoje ele completa 4,5. O Negão do Trator tá aniversariando. Recebendo parabéns especial do seu filho Edson Pegado, da sua esposa, do seu primo Aldemir.

familiares todos e amigos, né? Parabéns pra você, Negão do Trator, lá na Vila de Santana, 4.5 hoje. Hoje é dia de agradecer, né? Agradecer a Deus pelo dom da vida. Deus te abençoe com muita felicidade, saúde, amor, prosperidade, sonhos realizados e todas as graças que precisar, viu? Parabéns pra você, Negão do Trator, lá da Vila de Santana, hoje completando 4.5. Recebendo um parabéns especial da esposa, do seu filho Edson Pegado, do primo Aldemir, enfim, familiares todos parabenizando hoje você, meu querido. 2.5. Olha só, tem mais aniversariante hoje. Quem tá fazendo mais um ano de vida, né? Completando mais um ano de vida, é o nosso amigo Nildo Moto Taxista. Isso aí, da rua Louro Paulo, né? É o esposo da minha amiga Nilda Costureira. Hoje completa mais um ano de vida o Nildo Moto Taxista da rua Louro Paulo. É, recebe parabéns especial do seu filho José Leonardo, da sua esposa Nilda Costureira, com muito carinho, do Ronaldo, Roberto, a Renata, o Cícero Galego, né, esposa da Renata, do Wellington Kleberson, também da sua mãe, né, especial aí de toda a família que te ama muito, meu querido. Feliz aniversário pra você, bênçãos de Deus na sua vida, tá? Vamos comemorar? Tem catuaba com amendoim, naquele parabéns especial aqui na nossa tarde. Ó, já já eu toco a preferida, viu?

E olha só, agora tá na hora de a gente curtir um sucesso com Calcinha Preta. Especial pra nossa querida Cremilda, que hoje completa mais um ano de vida. A Bida, né? É, conhecida como Bida. Cremilda, Bida, meu amor, feliz aniversário pra você. Muitas bênçãos de Deus a partir desse novo ciclo. E que Deus esteja sempre no comando da sua vida, te abençoando nessa nova idade, tá? Feliz aniversário pra você, minha querida Cremilda, Bida. Que Deus esteja sempre no comando da sua vida, dando pra você muita paz, amor, saúde e esperança. É o que desejamos pra você. E é o que deseja também a sua amiga, a Maria da Batatinha. Bida, meu amor, parabéns, felicidade sempre, tá? Um ano cheio de amor e alegrias. Pra você, sucesso, Calcinha Preta, coberto.

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1: Na Agreste, os parabéns para mais uma aniversariante. Quem hoje está aniversariando e merecidamente recebendo as melhores homenagens é o amigo Sávio do Espetinho, na chamada Coab Cupira. São 53 anos muito bem vividos, né não, Sávio? É o nosso amigo Sávio do Espetinho, que recebe o carinho das filhas e do filho. A Fernanda, a Flávia, Stephanie, Pérola e a Ike. Do neto Felipe, dos seus pais Mariano e Maria Digna. Sem esquecer os seus irmãos, sua companheira Silvaneide, bem como os muitos que integram seu hall de amizades. A exemplo do amigo Pitbull do Inhame e o nosso companheiro de trabalho, Valderlin Santos. Ao nosso amigo Sávio do Espetinho, parabéns pra você! Feliz aniversário! Que Deus abençoe muito a sua vida, viu? Parabéns nesse novo ciclo, que você viva com muita saúde. Essa dádiva, né? Vida. Por isso, celebre, ame, perdoe, seja feliz. Afinal de contas, é isso que importa, né não, Sávio? Parabéns pra você, o Sávio do Espetinho. Feliz aniversário. Desejo que todos os seus sonhos se tornem reais. Que cada dia seja repleto de oportunidades e de alegria também, tá? Feliz aniversário pro nosso amigo Sávio do Espetinho. E pra completar esse parabéns pra você, canta Milionária e José Rico, Estrada da Vida. Eita, linda demais, né? Pro nosso amigo Sávio do Espetinho, parabéns.

29 minutos agora na Agreste, né? E a gente quer parabenizar o Nildo Moto Taxista da rua Louro Paulo, que hoje completa mais um ano. Recebendo parabéns especial aí, né, da esposa Nilda Costureira, do filho José Leonardo, do Ronaldo, o Roberto, a Renata, o Cícero, o esposo da Renata, o Wellington, Clebson e toda a família, especial da sua mãe também, a dona Maria, viu, Nildo? Parabéns pra você, Nildo Moto Táxi da rua Louro Paulo, esposa da amiga Nilda Costureira, recebendo parabéns da sua esposa com muito carinho também. Feliz aniversário, meu amor, o dia hoje é todo seu, mas o maior presente da vida, da minha vida, é ter você do meu lado todos os dias, viu? Cada momento ao seu lado é especial. Que esse novo ano seja cheio de paz, alegria, sonhos realizados. Parabéns. Feliz aniversário. Feliz por você existir. Te amo além das palavras, tá? Tenha um dia maravilhoso. E de presente pro nosso amigo Nildo Mototax, tem Reginaldo Rei Rossi.

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começando mais uma de vida. Que Deus continue te abençoando muito, viu? Parabéns pra você. Isso aí, ó. Mais um ano pra se comemorar, né? Que Deus esteja sempre no comando da sua vida e te abençoe nessa novidade. Feliz aniversário, Eliseu. Em nome de todos os familiares e amigos todos. Parabéns.

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3: Beijos pra amiga Miriam Santiago lá em Palmares e o Everaldo curtindo a gente. Mua. Lindas demais, roupa nova. Sandrinei de Laje Grande Catente também tá com a gente.

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1: 2:57.
10: Ai, deixa eu mandar um abraço aí pros nossos amigos que estiveram aqui visitando o estúdio da Agreste. O Ribeiro Júnior, a Andréia, sua esposa, o Carlos, eletricista lá de Catende, a Arlete e o Edla. Beijo pra vocês. Deixa eu mandar um abração também aqui pro nosso amigo Luquinha, é, da borracharia, né? A borracharia do Luquinha agora está em novo endereço, na mesma calçada do Atenas Clube, ao lado direito da rodoviária, né? 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Esperando por você, olha só, amigo Luquinha aí, agora ao lado, era de, na frente, né, em frente à rodoviária, agora tá no, do lado, né, da rodoviária. Um abraço, Luquinha, aquele abração pra todo o pessoal aí curtindo a gente também. Oi, boa tarde, quem tá passando por aqui? Simbora! Deixa eu ver quem tá chegando. Aqui, encontrei. Boa tarde.
11: Oi, Jane, boa tarde, tudo bem com você? Sou Cristina, daqui de Passar de Areia. Oi, Jane, por favor, bota tchau, amor, até um dia. Tô com o Laírton, viu? Por favor, com o Laírton. Vice, Jane, tô nas curtas, viu? Nas curtas. Obrigada, Jane, tchau.
10: Pra você, minha linda, Cícera do Engenho Conceição, próximo ao Trevo Belém de Maria, tá pedindo aqui, ó, Zé Vaqueiro. Uhul! Me liga, né? Me liga e diz que ainda me ama, né? Um beijo pra você, meu amor. Laelson, cabeleireiro na Vila de Santana, curtindo com a gente também. Dona Lourdes, cheirinho, meu amor. Olha só, negão do trator, né? É, pai do primo do Edson Pegado. Pai do meu primo Edson Pegado. Ah, tá. Completando mais um ano de vida, viu? Parabéns pra você. Felicidades, pai, saúde, muitos anos de vida, claro. Ó, Aldemir Pérola Negra, né? Tá aqui com a gente o Davizinho, o Davi Gabriel, lá em Belém de Maria, curtindo a nossa programação do sábado.
12: Boa tarde, Jane de Paula. Aqui é Adinaldo de Virajuba. Eu quero pedir a música aí de Pabro, ponto de partida, para oferecer minha esposa Rosneide, meu filho Everton, minha filha Camille, pra todos de Virajuba, e pra vocês aí da rádio. Valeu, uma boa tarde.
10: Valeu, meu querido! Beijo pra você, Sabadão 89! E a gente continua por aqui, né? Deixa eu ver quem mais. Oi, boa tarde.
13: Boa tarde, Jane. Aqui é Zé do Santos, senhor aqui do Monte, hein? Senhor aqui do Monte. Se gostar, uma música de Amar pra Cispa, pra uma palhaçada de Nilson, minha mãe, Bé. Boa tarde, Jane. Aqui é Zé do Santos, senhor aqui do Monte, hein? Senhor aqui do Monte. Se gostar, uma música de Amar pra Cispa.

0: Marisete, sobrinho. Cadê você, Marisete? Pagou por quê? Então, olha só, por falar na Marisete, né? Aproveitando, mandando um beijo também aqui pra Janete, a Ivonete, seu João Estevam, Aninha, tá todo o Almir também, né? A Jane, Tomás, a família inteira curtindo com a gente lá em Serra Verde da BR. Beijos! Boa tarde!
1: Boa tarde, Zinho de Paula. Gostaria de pedir a música da banda Bruno Celoso e Ana Binares para oferecer ao elenco estrelado da Rádio Veste, a todos que fazem parte dessa emissora. Também oferecer para o comunicador de todas as gerações, Lana Alves, e a você também. Gostaria que você mandasse aquele beijão.
0: Mando sim! Segura que é pra você!
2: Olá, Jeane. Boa tarde. Aí, Marlene de Alves Bonita. Eu vi você no Facebook agora, amiga. Eu já comentei. Meu cantor de libero preferido é Pablo. Beijo. Toca Pablo pra mim, anjo. Beijo.
0: Valeu,
2: mais curta, Jeane.
0: Amor, beijo pra você, queridona. Tudo de bom. Obrigada pela sintonia, viu? Sidoca, lá de Caruaru, tá com a gente também.
3: Oi, minha linda. Boa tarde. Aqui é a Sidoca de Caruaru. Toca aí, se possível. Desejo de menina, mil goles de amor. Mando pra todos meus amiguinhos do Cores e pra você da Agreste.
0: Um beijo, Sidoca. Obrigada pela tua participação. Vamos curtir, Pablo. Chegou. 13 e 2, Agreste.

aqui pra Carminho, Toquinho, Belém, Maria, curtindo a gente. Maurício do Ouve a Luz e também na sintonia. Aquele abraço, hoje descansando, né? Nosso amigo Russo do Bar aqui no Farol, tá curtindo com a gente com aquele churrasquinho, né? Sempre rodando ali, ó. Tem churrasquinho agora toda hora. Com aquela geladinha, aquela quentinha.

0: Deixa eu mandar beijão pro meu amigo Ayer, né? Que tá na lida lá no sítio, é? Já foi comprar comida pros bichinhos, né, Ayer? Eita, nós morando nesse paraíso aí, sei não, viu? Até raspadinha ele toma. Beijo, Ayer! Suco de coco, oh, delícia!
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0: Beijão, muito.

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0: sucesso! Marcos e Belucci, pena que você namora, música novinha, né? Quem tá pedindo é a Tabata Martins e a gente vai tocar por aqui, ó. Oi, boa tarde, cadê você? Boa tarde.
1: Boa tarde, Ana, aqui é a Adriana, se fosse de sombra. Gostaria de pedir uma música, de Eduardo Costa, Me Apaixonei. Hoje estou completando um ano de idade nova, para oferecer a todos que estão ouvindo esse programa maravilhoso.
0: Um beijo, meu amor. Feliz aniversário. Que Deus continue abençoando muito a sua vida, viu? Parabéns, olha só. Paz, saúde, amor, felicidade, esperança. É tudo que desejamos pra você. Em nome de toda a sua família, amigos todos. Parabenizando essa linda aniversariante de hoje, né? Feliz aniversário, princesa. Olha, deixa eu ver aqui. Estão pedindo o Léo Magalhães. Ricardo, né? Quer oferecer pra sua vizinha Marcela, a Viviane lá no sítio Lajedo Dantas. Beijo pra vocês. Eu já ofereci, mandei aí, né? Música de Eduardo Costa. Espero que você tenha gostado. Boa tarde.
2: Oi, Jane, boa tarde. Muito bom, muito bom. Cheguei em casa, ouvi sua voz. Ligo logo. Já deixei um ligado. Até que eu cheguei, liguei outro.
0: Oba!
2: Foi muito bom. Agora eu vou comer alguma coisa. Fiz um lanchezinho. E agora eu vou almoçar.
0: Ah, bom apetite. Olha a hora que o Ayer também não janta mais, gente. Só faz um lanchinho mais tarde, né, Ayer? Beijos! Ivanete, seu João Estevam, Aninha, a Janete, tá todo mundo curtindo a gente por lá, né? Obrigada, Serra Verde, beijão! Carminha e Toquinho Belém de Maria também sintonizadíssimas com a gente por aqui, ó. Bora, Bill Pedreiro, toda a sua equipe curtindo a gente também. Aquele abraço! Dona Socorro,
3: boa tarde, Jane Paula. Tá tudo bem com você, Jane Paula?
0: Tudo ótimo.
3: Olha eu de novo, Jane Paula. Jane Paula, eu quero vir com o Leonardo. Liga lá em casa, que estou na escuta, tá linda. Um abraço pra você, Deus abençoe grandemente. Tchau.
0: Tchau, meu amor. Um beijão pra você também, viu? Obrigado pelo carinho. Olha quem tá passando por aqui também. É o nosso amigo, né? Lá de Batateira, o Arlindo. Valeu, Arlindo. Tá mandando aquele abraço, né? Pra sua gata Carminha, a Lorena. E pra todo o pessoal aí de Batateira também curtindo a nossa programação, né? Um cheiro pra vocês. Tudo de bom. Olha só, boa tarde. Fala, Daniel, curtindo com a gente. Oi.
4: Boa tarde, Jane. Aqui é Thaís, de São Joaquim do Monte. Ô, Jane, toca aí, por favor, pra mim. Nem foi, já voltou, de Neto Brito. Um abraço, Jane. Fica com Deus.
0: Beijo pra você, meu amor. Neto Brito, ela quer ouvir com a gente, né? Nem foi e já voltou, né? Ó, gente, daqui a pouquinho tem especial, viu? Leonardo Sullivan. Isso mesmo. Fica aqui que eu mando já pra vocês, tá bom? Nosso especial.
5: Olá, boa tarde, Jane. Aqui é Vanessa, Itapiraíne. Gostaria de ouvir uma música de Amado Batista, Se Não For Por Amor, para oferecer para toda a turma daqui de Itapiraíne, meus filhos, Silvia, Sandra e Samuel, a minha netinha Maitê, e especialmente pra você, minha gata. Cheiro.
0: Deixa eu mandar um beijão aí pro pessoal na adega do Patrício. Minha amiga Patrícia Mello tá curtindo com a gente, a Neide. Beijinho pra vocês, a Ju. Patrício também curtindo a gente, né? Aquele abraço. E o Patrick também. Beijão aí o pessoal na adega do Patrício, né? Aqui, Cupira, ó. É show, viu? Quem ainda não foi, dá uma passadinha lá. 13h37, Zé das Novinhas tá curtindo a gente também. Aquele abraço! E aí, bora de música? Quem quer? Vamos curtir então aí o sucesso. Deixa eu mandar um beijo pra minha amiga Pretinha, também tá sempre na sintonia, né? Pra nossa aniversariante de hoje, Eduardo Costa, minha paixão. Também tem Amado Batista, né? É, se não for por amor, não adianta, né? Se não, tem que ser por amor, tem que ser. Vamos curtir aí, ó, quem tá na lista, né? Na sequência, aliás, na sequência. Olha isso, a gente vem tocando esse sucesso, Amado Batista, Se Não For Por Amor. A pedido aí, né, da nossa ouvinte e mandando especialmente pro nosso amigo Nildo Moto Taxista, na rua Louro Paulo, né, ele que é esposo da nossa amiga Nilda Costureira, recebendo parabéns especial da sua esposa, né? Muito grata por construir nossa família e viver tantas histórias lindas com você. Parabéns pelo seu dia. Obrigada por ser esse marido dedicado, parceiro incrível de todas as horas. Feliz aniversário, viu, Nildo? Nildo, mototaxista da Rua Louro Paulo. Parabéns à sua esposa Nilda Costureira, do seu filho José Leonardo, da sua mãe Maria. Um beijo muito especial também aí, ó, do Ronaldo, Roberto, né, o Cícero, a Renata, o Wellington, Cleberson e toda a família aí, parabenizando o nosso amigo Nildo Mototáxi, aí da Rua Louro Paulo, aniversariante de hoje. E é hora de curtir pra ele, que ele é fanzaço, eu fiquei sabendo, também, além do Reginaldo Rei Royce, a Mário Batista.

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1: Olha só, deixa eu mandar um abraço especial pro nosso amigo Elias dos Produtos de Limpeza, curtindo aqui com a gente lá na Fazenda Santa Marta, assim, de Serra Verde, né? Ele toda foi família, pedindo pra curtir com a gente também essa aqui do Marcos e Belucci. É música nova, viu? Pena que seja namora. Vamos curtir essa, Marcos e Belucci. Será que vai fazer tanto sucesso como Domingo de Manhã?

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0: Chegou a hora do nosso especial de samba. E deu por aqui Leonardo Sullivan. E quem pediu pra gente foi o nosso amigo Giovanni Dionísio. E a gente resolveu atender nesse sábado, tá? E pra gente começar trazendo ele, claro, por aqui. Fechamos? Fechamos, né? Agora tem uma hora especial Leonardo Sullivan. Quem não conhece, vai conhecer agora. E vai amar, viu? Giovanni Dionísio! Quem aí vai curtir o nosso especial?
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0: Leonardo Sullivan! A gente dizia Leonardo do Recife, né? Ele trabalhou muitos anos com o nome só Leonardo para tirar o Sullivan do irmão Michael Sullivan. Vamos curtir? Não diga nada. Digo não.
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especial de sábado, Leonardo Sullivan. Deixa eu mandar um beijo pra Cris de Bateguara Lagoa, está curtindo com a gente. A Sidoca Show lá de Caruaru também curte hoje o nosso especial, Leonardo Sullivan. Jeová Janício, beijos. Nath em Panelas curtindo com a gente também, beijão. A Zessa também tá na sintonia, obrigada. Tchau.

Deixa eu aproveitar e mandar um abraço pro nosso amigo Lenildo, tá curtindo o nosso especial, né, Lenildo? Cheiro pra vocês, Ilma Jundia Lagoa, Jeová Dionísio, Sidoc em Caruaru, beijinho pra vocês, a Cris de Bateguara Lagoas, o Negão do Trator lá na Vila de Santana, que hoje completa 4.5, parabéns, Maria de Batateira, né, recebendo parabéns especial aí, a Cremilda, Bida, né, aniversariante de hoje, o Sábio do Espetinho, que hoje completa 5.3 também, parabéns. Eliseu, lá de Catende, né? Parabéns também, em nome dos familiares e amigos todos. Um beijo muito especial aí também pro nosso amigo Nildo Mototáxi, na rua Louro Paulo, esposo da minha amiga Nilda Costureira. Hoje também é aniversário dele. Para todos os outros, o nosso parabéns. Um abraço especial aí, né? Para os amigos Ribeiro Júnior, André, o Carlos Eletricista, Arlete, a Wedla também, que passaram por aqui. Abraços. Vamos curtir? Especial de sábado, Leonardo. Indicação do Jeová Dionísio lá em Agrestina. Tá curtindo com a gente, né? Beijo, Nath! João Cuteleiro com a Abicupira também curte o nosso especial.

ouvindo o nosso especial também, Leonardo Sullivan, Carminho Toquinho lá de Belém de Maria, Maurício do Ouve a Lúcia, o Russo do Bar, o Ayer, também curte a gente, o Quitério do Pão do Glória, curtindo a nossa programação especial de sábado, e a Cida, lá no município de Lagedo, no sítio, curtindo a gente, né, Cida? Vamos curtir então, continua aí, Leonardo Sullivan. Foi pensando em você.

Gente, especial com Leonardo Sullivan é só pra quem já se apaixonou um dia ou tá apaixonado. É aquela coisa, né? Músicas que tinham letra.

0: Olha, final do nosso programa, né, gente? Eita, nós, demais, hein? Que recordação, Leonardo Sullivan. Bom do Michael Sullivan, né?
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0: Ai, que lindo.
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0: Da música. Deixa eu acabar aqui, né? Pra gente acabar, aliás, pra gente fechar. Segunda tem Ligada em Você, que é de segunda a sexta, aqui nas tardes da Agreste, logo após o programa Agreste Reclama, tá? Ó, beijo especial pra todos vocês que ficaram conosco até agora. O Jeová Dionísio, que pediu pra curtir esse programa, quer dizer, esse especial com a gente. Excelente final de semana pra todo mundo. Um abraço aí pro nosso amigo Patrício Melo, né? Ele que tá curtindo a gente lá na Adega do Patrício. A Neide, a Juliana, a Patrícia também, né? Tá todo mundo por lá, né? Curtindo a gente. E o Patrick! Manda um beijo pra gente aqui, lindos. Beijos. Aí na Adega do Patrício. Só diversão, né? E barriga cheia. Cheiro pra vocês, viu? Leonardo Sullivan, pra fechar aqui, ó. Eita, nós, lindo demais, né? Daqui a pouquinho tem Renato Neves com Stop da 89, tá? Então continuem ligados. Foi um prazer estar com vocês. Tchau, tchau. Um beijo especial também aqui, ó. Fechando aqui, cadê? A Zefinha do bairro Glória também curtiu o nosso especial hoje, né, Zefinha? Beijo pra você, minha linda. E o Leão também, nosso amigo Leão. Beijos, memórias.

dia 1º de agosto. 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
2: Fala aí, pessoal. Ótimo sabadão pra todo mundo. Tá começando o melhor do seu final de semana, que é o programa Stop da 89. A sua parada obrigatória nesse sabadão. Bom, muito prazer pra todo mundo. Eu sou o Renato Neves e estaremos juntinhos até às 7 da noite, trazendo só coisa boa. Programação show de bola para o seu final de semana. A Agreste FM não te deixa na mão. Pois é, é o único programa de toda a grade da programação da rádio Agreste FM que conta com 2 horas direto sem intervalo comercial. Criatividade é o nosso forte. Pode contar sempre conosco. Então é isso. Renatão aqui na parada até às 7 da de agora até às 6 da tarde. Vai estar rolando o quadro Forronejo, que é aquela mistura, né, do melhor do forró e do melhor do sertanejo. E das 6 às 7 da noite tem um quadro Revirando o Baú pra gente matar saudades com o melhor, simplesmente o melhor dos anos 80, dos anos 90 e do início dos anos 2000. É aquele quadro proibido para os menores de 30 anos. Então fica ligado, fica esperto aí, tá bom? Vamos lá começar o melhor do fim de semana. Abraçar você, dona de casa, meu amigo chefe de família, a você trabalhador, a você descansando, a você dando aquela relaxada e acompanhando a 895. Todo sabadão estamos por aqui, viu? Sem mais delongas, vem muita música boa. O que a gente quer mesmo é ouvir música. Então solta o som!
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1: 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Renatão aqui na parada com você até às 7 da noite, trazendo as principais paradas de sucesso e tudo aquilo que toca o melhor, né, do forró e do sertanejo, com o quadro Forronejo até às 6 da tarde. Abraçar minha amiga Sônia da Avenida Miguel Pereira Neto. Alô Sônia, muito boa tarde para você, sempre um prazer, um privilégio poder contar com a sua participação, tá bom? Abraçar minha amiga Nath, lá em Panelas. Alô, Nath, muito boa tarde, a mãe do Etiel, minha amiga Zeza da maternidade, também em Panelas, como é conhecida, dona Desterro, lá em Goiabeira, São Joaquim do Monte, toda a família Oliveira. Alô, alô, dona Desterro, um beijão pra senhora, obrigado pelo carinho, viu? Tudo de bom pra toda a família Oliveira. Ao seu João, que é o pai da Ju, lá em Caruaru. Alô, Ju, beijão pra você, terra boa, né? Fala em Caruaru, tem a Sidoca Show também, a ferinha, que eu não posso nunca esquecer, Sidoca é gente da gente. Simbora então, trazendo mais músicas com o melhor do forró e do sertanejo no seu final de semana.

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1: 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Ah, aproveitando aqui, siga-nos também nas redes sociais. Você pode seguir a Agreste FM nas redes sociais e o Renato também. Me procura lá, tá bom? @RenatoNeves42 é o meu Instagram. Galera, simbora então com mais músicas, trazendo aí o forronejo até às 6 da tarde. Daqui a pouquinho tem o quadro Revirando o Baú. Esse final de semana tá prometendo, é só coisa boa, é só energia positiva. Bora animar esse final de semana!

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As últimas do quadro Forronejo já vem chegando. Como sempre, abraçar a você motorista, a você mototaxista, a você dono de casa, a você trabalhador, a você viajando agora, a você voltando de viagem nas estradas da vida. Uma boa viagem, vai com Deus, volta com Deus. Obrigado pelo carinho. Tudo de bom para você. Mesmo que a gente não se conheça pessoalmente, tenha certeza que esse é o nosso mais profundo e sincero desejo. Esse é o meu mais profundo e sincero desejo, tá bom? Tudo de bom para você nesse sabadão, no seu final de semana. E também abraçar os aniversariantes do dia. É o seu aniversário? Então obrigado por dividir conosco uma data tão especial. Parabéns, felicidades, feliz vida. Aproveita muito que você é especial e esse dia torna-se especial. Esse dia torna-se especial porque é o seu aniversário, viu? De coração, parabéns. Simbora com as últimas, então, do quadro Forronejo, aqui na sua Agreste FM. Meu amigo Raminho, do Fabrico Cacalu Baby, também tá com o rádio ligado. A Tati, lá em Tamandaré. Alô, Tati, beijão tamanho de Tamandaré pra você e toda a família, viu? Conta sempre conosco. Simbora, então, sigam-me os bons!

E aí, gente boa, ótima noite para todo mundo. Agora são 6:12. Já passou do tempo aqui da gente começar mais uma edição inédita do maior e melhor programa da saudade, que é o nosso quadro Revirando o Baú. Aumenta o som, vem comigo!

Fala aí, pessoal! Muito boa noite pra todo mundo! Opa! Tamo chegando! O quadro Revirando o Baú deste sabadão, desse dia tão especial. Agora é noite! Muito boa noite pra você, dona de casa, trabalhador, chefe de família, a você, FF, fã fiel da nossa rádio Agreste FM. Bom, como sempre, na abertura dos programas, muito prazer, eu sou o Renato Neves, o seu amigão aqui do rádio, e a partir de agora é um verdadeiro teste positivo para o coração, viu? Aquelas músicas dos anos 80, dos anos 90 e o início dos anos 2000. Se você é um daqueles camaradas que amam matar saudade, viajar no tempo em forma de música, então prepara o coração, se liga na gente, vem conosco, porque o melhor da saudade abre alas para você a partir de agora. O melhor do passado de volta ao presente, se projetando para o futuro. É sempre bom, né? Lembrar as coisas boas do passado. Se você tem boas lembranças, quem sabe uma ótima memória do seu primeiro beijo, do seu primeiro trabalho, da época do colégio, dos colegas, né? Da escola, do tempo da faculdade, do primeiro emprego. Nossa, aquela amizade antiga de muitos anos que até hoje existe, são tantas possibilidades, tanta história boa para contar. E aqui a gente não consegue resumir tudo não, né? É uma hora direto, sem intervalo comercial, trazendo muita música, já abraçando o meu grande amigo Eduardo Albuquerque, lá de Palmares, já mandou mensagem pra mim aqui. Renato, tô ligado, hein? Alô, Edu! Valeu, querido, lá de Palmares, Pernambuco, acompanhando a rádio mais amada do Nordeste. Menos papo, mais músicas, o quadro mais aguardado do seu fim de semana, que fala de saudade, tá começando, hein? Boa noite pra todo mundo, 6 horas, 15 minutos, o melhor da saudade tá entrando no ar.

0: bom demais, eita saudade boa, esse é o quadro
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0: Gente, fala sério, uma verdadeira viagem ao passado, nesse caso em específico uma viagem ao tempo da infância, né? Tempo que a gente assistia a Xuxa lá na TV Globo. Pois bem, agora são 6:27, já foi o nosso primeiro bloco de hoje. Deixa eu aqui mandar um abraço super especial para todo mundo que acompanha a gente, a exemplo do Emanuel Torres da Silva, do residencial Alto no Moura, no posto H-Menon. Fala, meu querido, muito abraço aí, obrigado pelo carinho, tudo de bom, bom fim de semana, viu? Agora é a hora do abraço. A Eliane também tá junto conosco, Lenildo, Elenivaldo, do sítio Alto no Meio, minha amiga Rosiane Maria Celestino. Oi, querida, pessoal do bairro Liberdade aqui em Cupira, tá acompanhando o programa top, bom demais ter você junto conosco, hein? Oi, Renato, boa noite, acordei agora bem na hora. Meu amigo José Gabriel, fala, grande José Gabriel, meu irmão Gabriel, tá lá em Agrestina acompanhando a rádio, hoje é dia da trilha Vox, não é isso? Aí em Agrestina, um abraço a todos os participantes, muito bacana, show de bola, o Gabriel deve ter dado uma olhadinha também já no centro mais cedo, né? Valeu, Gabriel, um grande abraço, meu querido, obrigado pela audiência e a oportunidade de estarmos juntos aí, né? E mais uma edição inédita, né? Do quadro Revirando o Baú. Tem mais alguém? Oi, Renato, estou aqui, sou ouvinte fiel, seu ouvinte fiel, de carteirinha todo sábado. Tá certo, meu amigo Júnior lá de Panelas, abração para o pai Nenê do Milho, ao irmão Jefferson, tá lá em Santo André, São Paulo, e também curtindo a rádio. Valeu, Juninho, eu conto com você, viu? Diariamente. O Sandro e a Neide, lá em Laje Grande Catende, ouvindo a melhor rádio do Nordeste. Meu amigo Fabrício, de Agrestina. Alô, meu querido! Olha que bacana ter você junto conosco aí, viu? Meu amigo Fabrício da Cristina tá aqui pedindo música, tá certo? A Marley de lá de Alto Bonito também não perde um só programa nosso. Meu amigo Neno da Farmavet, ele e a mamãe, Dona Cícera. Dona Cícera, abração pra senhora, abração pra esposa Mary, toda a família maravilhosa. Conto com você, meu irmãozão, saudades, hein? Que Deus o abençoe. Um ótimo sábado, bom descanso, você merece. Grande amigo Cícero, ou Cício da Farmavet, o Neno, na verdade, peraí que eu tô confundindo as bolas. É o Neno da Farmavet, a Cícera é a mãe dele, confunda não, Renato. Grande Neno da Farmavet, bom descanso, boa noite, obrigado pelo radinho ligado, viu? João Cutileiro, do bairro da Coab, também tá curtindo aí a programação. E você, da onde ou de onde que você tá acompanhando o quadro Revirando o Baú, programa Stop da 89? Eu quero saber, bora interagir aqui, qual é a música que você tá afim de ouvir, você tá curtindo aí o programa, essa seleção musical preparada especialmente para você viajar no tempo. Se você tem boas lembranças do passado, você conhece com certeza o cantor José Augusto. E quando eu falo conhecer, não é de conhecer pessoalmente não, mas a obra desse grande artista brasileiro que até hoje, a gente sabe, marcou e marca uma geração no rádio, uma geração na televisão e uma geração de apaixonados.

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1: Eita, mais uma viagem aí ao passado. É só música boa, uma seleção feita sob medida para quem ama matar saudades. Daqui o meu boa noite a você, trabalhador, a você já curtindo aí o fim de semana, dando player no fim de semana. Obrigado pelo carinho, hein? A você, quem sabe, rumo a Caruaru com a galera ou viajando aí nas BRs, na PE. Valeu, carinho, hein? Você tá ouvindo a Agreste FM, eu sou o Renato Neves, o seu amigão aqui do rádio. Siga-nos nas redes sociais, @AgresteFM89.5, e o meu é o @RenatoNeves42. A gente se encontra lá no Instagram também, tá? Pra gente fazer amizade, tá tudo junto e misturado. Belê, belê? Ó, deixa eu aqui mandar um grande abraço pra minha amiga Sônia, da Avenida Miguel Pereira Neto. Oi, Sônia! Boa noite pra você, muito obrigado pelo carinho, uma honra ter você junto conosco nessa noite de sabadão, viu? Aproveitar aí a sua participação e também mandar um abraço pra Ziane Baixinha, no centro da cidade. Alô, Ziane, um beijo, boa noite pra você, a toda a família maravilhosa, minha amiga Mazela de Cruz de Panelas, tem a Aparecida. Oi, Renato, boa noite, que música linda, minha amiga Cida, valeu o carinho da sua participação. Também tem o Júnior lá em Panelas, meu amigo Daniel, acompanhando aí o quadro Proibido para os menores de 30 anos, o Gabriel de Agrestina, o Daniel aqui em Cupira, o Sandro e Neide lá em Laje Grande Catende, é só gente boa. E você, de onde que você tá acompanhando o quadro Revirando o Baú? Deixa seu hashtag lá pra gente no Zap Zap 819-9826-1509. Gente, ó, são 6h44 agora, estamos ao vivaço. Longe de mim ser portador de más notícias, mas tenho que falar. Tá chegando as últimas de hoje do quadro Revirando o Baú. Cada vez melhor. Esse programa só melhora, só melhora. A cada edição a gente vai mais fundo na saudade e toca de um jeito sem igual.
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1: Atendendo a indicação do meu amigo Fabrício, lá de Agrestina, tem os Beatles, Let It Be.

0: Um clássico tocando aqui no seu rádio, indicação do meu amigo Fabrício de Agrestina. Ó, às 18h48, horário de Brasília, a voz do Brasil. Eita, nós. Mandar aqui abraço para o meu amigo Abelardo Ribeiro Godoy, o mesmo do Visão Política, grande comentarista, profissional de mão cheia. Não é porque é meu amigo, não, mas pense numa pessoa inteligente e quando a pessoa é, a gente tem que falar mesmo, viu? Grande Abelardo Ribeiro Godoy, uma honra ser seu amigo, viu? Abração para ele e a sua digníssima esposa, a Débora. Grande Débora, obrigado pelo carinho, felicidades, boa noite para vocês, um ótimo sábado. Bom ter a participação aí dessa família unida e maravilhosa. Feliz sábado, feliz sábado. Obrigado pelo carinho, hein? Tudo de bom.
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0: Simbora, são as últimas de hoje no quadro Revirando o Baú. Tem Laura Pausini, La Solitudine.

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1: Pronto, missão cumprida. Nem parece que o programa terminou, né? Parece que tá faltando algo. Precisamos de mais tempo. Será? Será? Gente, agora são 6:57 no final do horário. Deixa eu aqui aproveitar a chance para abraçar meu amigo Vanzinho da oficina, o mesmo Vanzinho que tá sempre conosco aí, diariamente, acompanhando o programa Geração 89, todas as manhãs, aqui na Agreste FM, e também é um bom amante da saudade, daquela música do passado. Alô, Vanzinho, sou seu fã, hein, querido? Bom trabalho não, agora é bom descanso, né? Ou tá trabalhando? Eu acredito que não. Um bom descanso para você, um bom sábado para você e família, a esposa, a filha, aos irmãos, irmãs, enfim, tudo de melhor. E a mamãe também, que não posso esquecer não, né? Grande Vanzinho da oficina é um dos muitos e muitos amigos que o rádio me trouxe, nos trouxe, né? E esse é amigo considerado para todo sempre, amém. Vanzinho, felicidades, hein? Bom sábado, bom fim de semana, você merece, obrigado pelo carinho da audiência. Pronto, missão cumprida, pessoal. João Cutileiro, do bairro da Coab, continua conosco, meu amigo Júnior lá em Panelas, a Marleide lá em Alto Bonito, Eduardo Albuquerque lá em Palmares, meu amigo Neno da Farmavet, é só gente boa, a Sônia da Avenida Miguel Pereira Neto, minha amiga Mazela de Cruzes, Fabrício de Agrestina, por hoje é só. Mesmo que a gente não se conheça pessoalmente, o meu mais profundo e sincero desejo é que o nosso bom Deus continue abençoando você, a sua casa e toda a sua vida. Amém? Amém! A gente se encontra agora só na próxima segunda-feira, a partir das 9:30 da manhã, com mais uma edição do Geração 89. E uma nova edição do Stop da 89, do quadro Revirando o Baú e do Forronejo, só próximo sabadão, às 17h, após o programa da minha amiga Janita de Paula, rainha do Beijo Rosa. Alô, Janinha! Sou seu fã, viu? Beijo tamanho do planeta pra você, minha lindona! Valeu, gente! Como a gente começou um pouquinho mais tarde hoje, o Revirando o Baú, né? Passando os minutinhos, eu vou compensar, eu falei que ia compensar. Por isso vem chegando as minhas duas últimas de hoje e fim do programa. Beijo no coração, bom fim de semana, um ótimo sábado e até segunda-feira, se Deus quiser!

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3: 7:50.

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Talvez você consiga me mostrar uma saída. 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Ela também se apaixonou